0: 20h17.
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12: Horas, 21 minutos.
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0: 20 horas 30 minutos.
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3: 20 horas 44 minutos.
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1: 21 horas.
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0: 21h06.
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0: tamo junto.
1: Obrigado, gente. Valeu, irmão.
2: Tamo junto, viu?
3: 21 horas 48 minutos.
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3: 22 horas.
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4: 22 horas 25 minutos.

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7: Centro América, amante do seu ritmo. 22 horas e 46 minutos.

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1: 23 horas.
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1: 23 horas, 24 minutos.
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0: 23:32.
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11: Vinte e três horas, 45 minutos.
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0: 1:31.
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0: 3:06.
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0: 6:27.
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4: Bom dia. Vamos festejar Santos Reis, minha gente.
5: Vamos lá, Mangá.

0: 4:10.
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Carreiro, Leandro, João Paulo, Barreiri e o poeta Goiaba. 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

0: 4 horas e 24 minutos.
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0: agora pra cantar com a gente?
1: Quem, César?
0: Com a maior felicidade do mundo, a gente chama pra vocês. Xande, chega pra cá, querido.
2: Alô, César, alô, Paulinho. É pra falar de mulher bonita, eu tô na
0: Maravilhoso, Xande. A pegada.

0: 4:40.
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0: 4:58.
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1: 5:02. Bom dia, bom dia. É manhã de segunda-feira, começando mais uma semana, 6 de julho de 2026. Estou chegando com a segunda hora aqui do nosso café. Hoje, dia 6, comemora-se o dia da criação do IBGE. Hoje também é dia de Santa Maria Goretti. Dia Mundial do Desenvolvimento Rural. Por aqui o Fabiano Lins, sua companhia aqui das madrugadas. Vamos até às 6:30 da manhã. Chegando o Sérgio Reis, quilômetro 45.

Arrependida. Gina e Geno, 5 horas e 15 minutos, fechando aqui a nossa sequência. Jacó e Jacozinho, Grande Milagre, Madrugada Amiga com Ataíde Alexandre. Sérgio Reis, quilômetro 45, abrindo a segunda hora do nosso café dessa segundona. Bom dia para Margarete, valeu pela mensagem. Boa semana para você. Alô, Nédio, bom dia, bom dia. Boa semana de trabalho para todos nós. Um abraço, tamo junto. Bom dia, bom dia. Aqui também para Paula. Tudo bem, Paulinha? Bom dia para você. Obrigado pelo carinho, tá? Paulinha tá fazendo um cafezinho. Colocou água no fogo. Só depois do café para começar o dia, né, Paulinha? Alô, Marlon Binotti. Bom dia, bom dia. Boa semana para todos nós. Riozinho Pequeno, daqui a pouquinho, depois do nosso intervalo para você. Um abraço, toda a família Binotti.

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0: Nostalgia pura. Zé do Rancho e Zé do Pinho no Colo da Noite. Essa lá de 1975, um dos grandes clássicos do sertanejo raiz. Um dos primeiros grandes sucessos da dupla, que ajudou a consolidar Zé do Rancho e Zé do Pinho como referência da música sertaneja tradicional. Fechando aqui a nossa sequência, teve aqui ainda o som da Roberta Miranda. Aliás, da Roberta não, do Pirajá e Pratini. Crises de Ciúme. Magia Sertaneja com Eli Silva e Zé Goiano, Lourenço e Lorival, Riozinho. Essa foi especial aqui pro nosso funk ligado, Marlon Binotti. Bom dia, bom dia. Bom dia aqui pro Adão Oliveira, também deixou registrado aqui a participação dele. Obrigado pela mensagem. Boa semana para você. A gente vai para uma rápida pausa. Daqui a pouquinho eu volto com o Pedro Bento e Zé da Estrada para abrir mais uma sequência aqui do nosso café. Hora certa, 5h33.
1: 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No Brasil, os impactos podem variar. Para Mato Grosso, a principal preocupação é a irregularidade das chuvas, que podem influenciar o planejamento do plantio, o desenvolvimento das lavouras e a produtividade da soja e do milho. 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
1: 5h48, Bastantão com Divine Donizete. 12 minutos faltando para as 6 da manhã. Aquela mola, moda que fala direto com o coração. Teve aqui ainda o som da Roberta Miranda, Luar do Sertão, Chico Rei Paraná, Cordão de Ouro, Pedro Bento e Zé da Estrada, Não Amo Ninguém. Vou aproveitar para dar um bom dia aqui para Rosane, ela e o Valdir dos Santos ali na Zona Leste. Um abraço para vocês, boa semana, tomando aquele chimarrão. Bom dia para você que tá levantando agora, ligados aqui na programação e no café mais sertanejo aqui do Nortão.
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0: Fale com Valentim. Poção mágica pra fechar aqui mais uma hora do nosso Café Sertanejo.
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9: 6:05 é amanhã de segunda-feira. 6 de julho de 2026, 17 graus agora aqui na capital do agro. Até às 6:30, vamos juntos aqui o Fabiano Lins com clássicos da nossa música sertaneja. Bom dia para Rosiane no Taiamã 2, está aqui ligada com a gente também, acompanhando o nosso café. Chegando César Menotti com o Fabiano. Oi,

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2: 6 e 9.
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0: 6:15. Bruno Marrone aqui no nosso café a 2 graus, ainda teve que o Edson Hudson fui buscar César Menotti com Fabiano, Jorge Matheus, Dois Corações. Tá chegando o nosso intervalo, aquele intervalo com aquela mensagem de otimismo e reflexão. É hora do Pense Nisso.
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3: A vida é curta para ser pequena. Cada dia, cada notícia, cada acontecimento ratifica que preciso viver mais, com mais intensidade, mais verdade, mais doação, mais loucuras, mais realizações. É como muitos já cantaram e em prosas e versos declamaram: não guarde a roupa nova, não deixe de dizer que ama, se doe, perdoe. Faça a viagem dos sonhos, torne real o amor proibido. Tome um vinho, faça as pazes com o vizinho. Compre seu carro, complete sua coleção. Seja criança, reveja os amigos, visite os parentes. Tome banho de chuva, cante pelas ruas. Toque uma campainha e saia correndo. Não, não recomendo que faça isso. Principalmente se você tiver a mesma faixa etária do autor desse texto. É quase certo que, na melhor das hipóteses, você será pego. E na pior, vai tropeçar nas próprias pernas cansadas e cair. Ria de você, ria dos outros. Respeite, respeite-se. Tome um porre de você, do que te faz bem, do que te deixa feliz. Porque de repente um pneu estoura, uma barragem se rompe, um alojamento pega fogo, um ônibus capota, uma queda acidental, uma chuva torrencial. Uma bala nos acha, o coração para, um helicóptero cai. Viva segundo as suas crenças e deixe o outro viver as dele. Não julgue, não perca tempo. Crie a esperança dos reencontros. Pai, mãe, irmãos, amigos, reconheça a importância de todos e suporte em amor a individualidade de cada um. Sorria mais, conte mais piadas, esbraveje se necessário, mas depois lute pela calmaria, pela paz, pela harmonia. Viva! Um conselho bacana para todos nós: vamos falar menos o que pensamos e mostrar mais o que sentimos. Vamos parar de querer ser os donos da verdade. Pare de desejar tanto. Quanto mais desejamos, mais frustrados e infelizes nos tornamos. Butão, reino budista no extremo leste do Himalaia, é reconhecido como o país onde as pessoas são as mais felizes do mundo. Sabe por quê? Porque é um dos países onde se oferece as menores condições das pessoas desejarem muito. O grande paradoxo da vida: o desejo de ser feliz causa infelicidade. Cada nova alegria gera uma nova angústia. Você não concorda com isso? Ouça um exemplo. Cada novo carro que eu compro vai me gerar uma nova ansiedade para comprar um melhor, maior, mais moderno, mais caro. Claro que você pode comprar o seu carro novo, mas dê um tempo no desejo do próximo. Curta esse que você acabou de comprar, pelo menos por uns 5 ou 10 anos. Crie um laço afetivo com o carro. E passamos a vida toda desejando e desejando, desejando. E eis que, de repente, a nossa vida passou. E agora, desejamos não ter desejado tanto. Viva com calma. Sinta o sabor da vida. Não a engula rápido demais. Afinal, a vida é curta demais para ser pequena. Viva hoje, pois não há como prever o futuro, que é uma astronave que tentamos pilotar. Na estrada da vida, não nos cabe ver ou conhecer o que virá. E o fim dela ninguém sabe, ao certo, aonde vai dar. Pense nisso, mas pense com calma. Chegamos assim ao final de mais um Pense Nisso. 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
7: Quando você fica ao lado de uma pessoa e ela mesmo em silêncio lhe faz bem. Quando você fecha os olhos e no pensamento está fotografado.

0: Obrigado!
1: Seis e 26, aqui o Matheus e Cauã, a Rosa e o Beija-Flor. Vamos fechar aqui o nosso café de hoje. O Café Sertanejo volta amanhã, na terça-feira, às 4 da madruga, com mais clássicos da nossa música sertaneja. Já já tem o Primeira Página Estadual, direto da capital Cuiabá. 7 horas tem Primeira Página Local com a Tâmara Figueiredo e a Beatriz Schaefer. Às 8, eu tô de volta com Manhã 89. Eu te espero, até lá.

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0: Segunda-feira, 6 de julho de 2026. Fim de semana tem 6 mortes no trânsito em Mato Grosso. Junho se torna o mês mais violento para mulheres aqui no estado. INSS começa a pagar seguro defeso para pescadores. Fé e tradição marcam o último dia da festa de São Benedito, que reúne todos os anos fiéis de toda parte do estado. E no esporte, Brasil é eliminado pela Noruega. Ancelotti explica pênalti e Haaland celebra a eliminação do Brasil. Essas e outras informações a partir de agora no Primeira Página.
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0: Ótima manhã para você, ouvinte. Que bom ter você por aqui. Vamos juntos até as 8 horas da manhã. Eu sou Yasmin Oliveira, vou junto com você, fazendo companhia para você que nos ouve aqui na região metropolitana, para você que nos acompanha também em Sorriso, Rondonópolis, para você de Cáceres e também que nos acompanha pela internet na região da Araguaia. É sempre muito bom ter você por aqui. Que prazer imenso ter a sua companhia. Antes da gente começar o nosso jornal, a gente sempre fala por aqui no nosso Primeira Página quais são os fatos que marcaram a data de hoje. Hoje, segunda-feira, 6 de julho de 2026, um dia que destaca a importância da saúde pública, o poder de transformação da arte e a celebração do afeto. Hoje é Dia Mundial do Combate às Zoonoses, sabia? A data lembra o marco histórico de 1885, quando o cientista Louis Pasteur administrou com sucesso a primeira vacina antirrábica em um menino mordido por um cão com raiva. É uma oportunidade para reforçar a relevância da medicina veterinária na prevenção de doenças transmissíveis entre animais e seres humanos. Relembrando que a vacinação e o cuidado com nossos pets são pilares essenciais da saúde pública. Este 6 de julho também é marcado por um momento icônico da história da música. O dia em que John Lennon e Paul McCartney se conheceram, dando pontapé inicial para a formação dos Beatles. E essa data ela é celebrada por milhões de fãs ao redor do mundo como um momento em que mudou para sempre a trajetória da cultura pop e do rock com esse encontro de talentos. É Beatles, é Beatles. Você sabia também que hoje é Dia Mundial do Beijo? Uma data simbólica que nos convida a celebrar o afeto, a amizade e o amor. É bom para lembrar da importância dos gestos de carinho e também uma forma de trazer mais leveza e harmonia para o nosso dia a dia. Que esta segunda-feira seja de renovação de energias, para um começo de semana mais tranquilo, com muita inspiração musical aí pelos Beatles e também cheia de beijinhos, podemos dizer assim, né? Uma excelente segunda-feira para você. Vamos começar o jornal então? Vou para as ruas. Quero falar com a Stephanie Gomes agora. Ela atualiza para a gente como é que amanheceu a região metropolitana. Bom dia, Stephanie. Bem-vinda.
2: Bom dia, Yasmin. Uma ótima semana para você e a todos que nos acompanham. Trânsito, ele está fluindo bem na maioria das regiões, porém ainda não está assim carregado, né? No começo da manhã, muitas pessoas ainda não saíram de casa, mas daqui a pouco vão estar seguindo para os seus compromissos. E por isso eu começo falando da Avenida João Gomes Sobrinho. Movimentação seguindo tranquilamente também e está seguindo nessa via. Na região do Jardim das Américas, temos trânsito fluindo bem na Avenida Brasília, ali próximo ao shopping no bairro. Nesse momento, a Avenida Beira Rio, ainda em Cuiabá, com movimentação calma por enquanto, sem um congestionamento. Na Avenida das Flores, a movimentação é tranquila também e o motorista ele segue na via sem lentidão. Agora, vamos para a Várzea Grande, porque na Doutor Paraná temos movimentação tranquila por enquanto, e o motorista deve perceber um fluxo seguindo normalmente na região. Yasmin, eu volto com você nos estúdios.
0: Obrigada, Stephanie, pelas informações. Agora eu vou lá para Sorriso, falar com a Beatriz Schaeffer. Ela tem as informações para a gente de como foi o fim de semana no trânsito, com muitas mortes, infelizmente. Foi marcado por uma série de acidentes com mortes em diferentes regiões do estado. Beatriz Schaeffer, bom dia.
3: Muito bom dia, Yasmin. Bom dia, ouvintes. Pois é, um final de semana bastante triste no trânsito. Em Nova Chavantina, uma mulher de 35 anos morreu após ser atropelada enquanto caminhava com a mãe. Segundo a Polícia Civil, o motorista fugiu do local, foi identificado por imagens de câmeras e acabou sendo preso. A investigação aponta que ele apresentava sinais de embriaguez. Já em Sinop, uma mulher de 42 anos morreu depois que o carro em que ela estava bateu na traseira de um ônibus estacionado. O condutor foi preso em flagrante após o teste de bafômetro indicar embriaguez. Na Baixada Cuiabana, dois homens morreram em acidentes distintos. Em Santo Antônio de Leveger, um motociclista de 39 anos morreu após bater de frente com uma caminhonete. Já em Nossa Senhora do Livramento, outro homem de 61 anos de idade foi atingido por uma moto enquanto tentava consertar o próprio veículo no acostamento da MT-060. Em Tangará da Serra, uma jovem de 21 anos morreu depois que a moto em que estava com uma passageira bateu contra um poste. A polícia informou que o condutor não tinha CNH e que possuía e que haviam consumido bebida alcoólica. Outra morte registrada na BR-364 entre Campo Novo do Parecis e Tangará da Serra, onde um ciclista foi atropelado por um carro. Todos os casos são investigados pela Polícia Civil. E, é claro, condolências a todas as famílias desses acidentes que citamos. Yasmin, uma excelente semana a todos nós. Bom trabalho por aí no Estúdio Glass.
0: Obrigada, Beatriz. Ótima manhã para todos aí na região norte do estado. E a Beatriz trazendo esses números, esses dados para a gente, infelizmente acende esse alerta para você, motorista, que está pegando a rodovia agora pela manhã, está saindo aqui sentido a região norte, a região sul, você também que está indo aí para o lado de Cáceres, de Goiás. Fique atento, tá? Cuidado nas rodovias, é importante a gente ter ter esse pensamento, bebida em volante não combinam. Você que tá também aqui dentro da cidade, né? Reduzir a velocidade, andar dentro do limite da via, é importante, gente, muito importante. Uma decisão errada pode mudar toda a dinâmica do dia a dia, pode tirar a vida de muitas pessoas, inclusive a sua, viu? Fica aqui o nosso alerta. 6h40, falando aqui sobre o julgamento que nós comentamos na semana passada, o Ministério Público de Mato Grosso pediu à Justiça que o julgamento de Carlos Alberto Gomes Bezerra seja realizado com acesso ao público e à imprensa. O julgamento está marcado para a próxima terça, amanhã, aqui em Cuiabá, e vai analisar a acusação de feminicídio da servidora Thaís Machado e o homicídio de William Moreno. O pedido, ele foi apresentado depois que a justiça determinou que a sessão acontecesse com acesso restrito apenas às partes envolvidas no processo. Para o Ministério Público, não há justificativa legal para manter o sigilo dessa ação, desse julgamento, já que o caso teve grande repercussão e o processo não se enquadra nas hipóteses previstas em lei para segredo de justiça. Agora a decisão sobre o pedido caberá à justiça antes do início do julgamento. A gente espera então o resultado e traz aqui para você, ouvinte, também. Aproveitando, já que eu estou falando desse assunto, porque esse foi um caso de feminicídio, vamos atualizar aqui os dados, que infelizmente não são só dados, são vidas, são pessoas, são mulheres que perderam a vida num ato covarde de feminicídio. Mato Grosso registrou até o início de julho 26 feminicídios este ano, segundo dados do Observatório Caliandra do Ministério Público. Do total de vítimas, apenas 8 haviam registrado boletim de ocorrência e somente 2 tinham pedido de medida protetiva em vigor. Junho foi o mês mais violento do ano, com 7 feminicídios, seguido de março, com 6 casos. Os domingos, né, foram os dias da semana que lideraram as estatísticas. São 7 crimes registrados nos domingos e a maior parte dos assassinatos foi durante a noite. Os dados mostram também que a residência continua sendo o principal cenário da violência, concentrando 20 dos 26 casos. Entre as motivações apontadas para esse crime estão ciúmes, sentimento de posse, machismo, discussões e também o fim do relacionamento. Então, mulher, se você sentiu qualquer dúvida aí de que você pode estar com a sua vida em risco, denuncie. Faça o seu boletim de ocorrência, peça a sua medida protetiva. Tenha esse cuidado, tá? Porque Imagina só, nesses casos todos que nós falamos aqui, ó, 26 feminicídios em 2026, todos foram dentro de casa. É onde a gente deveria se sentir segura, na verdade, infelizmente, é onde está o inimigo. Agora, 6h42, vamos falar do assunto, já que a gente está falando de assunto triste, vamos falar também aqui da derrota do Brasil para a Noruega ontem. Nossa, que jogo, hein, gente? Todo mundo ontem, depois que terminou o jogo, eu saí de casa um pouquinho e na rua as pessoas, assim, naquele sentimento, né, de derrota. Triste, triste. A eliminação do Brasil para a Noruega nas oitavas de final da Copa do Mundo continua repercutindo também na internet. Após a derrota de 2-1, o técnico Carlo Ancelotti ontem explicou por que ele escolheu o Bruno Guimarães para cobrar o pênalti que foi defendido pelo goleiro da Noruega no primeiro tempo. Muita gente questionou por que não foi o Vini Júnior que bateu esse pênalti, já que ele estava sendo destaque da seleção. Segundo o Carlo Ancelotti, ontem em coletiva, ele respondeu que a escolha foi definida antes da partida, com base em estatísticas de aproveitamento dos jogadores disponíveis em campo. Ele disse que fizeram uma lista, né, dos que mais tinham convertido pênaltis, isso não em jogos de Copa do Mundo, obviamente, mas nos clubes que cada um defende, e por isso eles escolheram o Bruno Henrique, porque ele estava, aliás, desculpa, o Bruno Guimarães, porque ele tinha mais números de pênaltis convertidos do que o Vini Júnior, né? Neymar, que entrou apenas no segundo tempo e converteu outro pênalti nos acréscimos, ficou entre os assuntos mais comentados nas redes sociais após a derrota do Brasil para a Noruega, porque ele provocou o goleiro norueguês depois do gol. A atitude dividiu opiniões, mas a maior parte das críticas lembrou que o Brasil acabou eliminado logo em seguida, ou seja, não adiantava bater boca, né? E do lado norueguês, o destaque foi ele, Haaland, né? Autor dos dois gols da classificação. O atacante disse que nunca imaginou vencer o Brasil em uma Copa do Mundo e classificou, né, a vaga deles nas quartas de final como um momento histórico para o futebol do país, para a Noruega. E aí, quanto que o Brasil faturou nessa Copa do Mundo? Olha, a eliminação do Brasil nas oitavas de final da Copa também definiu a premiação da seleção. Com a derrota para a Noruega, a Confederação Brasileira de Futebol vai receber 15 milhões de dólares pelo desempenho na competição, o que equivale a cerca de 77 milhões e meio de reais. Somando a cota paga pela participação no torneio, o valor total chega a aproximadamente 132 milhões de reais que o Brasil vai receber por ter participado então da Copa do Mundo. A FIFA vai distribuir um total de 727 milhões de dólares em premiação nesta Copa para todas as seleções que participaram, o maior valor da história da competição. A seleção campeã, já que, né, o Brasil já está fora, mas quem vencer a Copa esse ano vai receber 50 milhões de dólares, enquanto o vice ficará com 33 milhões de dólares, é o prêmio pago pela FIFA para a Copa do Mundo 2026. Bom, o Brasil está fora. E agora, você vai torcer para que seleção? Para qual seleção? Conta pra gente aí, manda sua mensagem. Nosso telefone é o 65996805454. Eu vou pro intervalo agora, daqui a pouco a gente volta falando sobre o Festival de Pesca de Cáceres. Também tem notícia boa para os pescadores, porque hoje o INSS começa a pagar o seguro defeso e outras informações importantes para você começar bem o seu dia também.

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2: 6h47.
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1: De volta com a primeira página. Ótima manhã para você, ouvinte, ligado aqui na Centro América FM. Vamos atualizar o estado de saúde do cacique Raoni. Ele apresentou melhora no quadro de saúde e já iniciou dieta líquida no hospital. A equipe médica também começa hoje a planejar a alta para a próxima semana, né? Nesta semana, ele segue internado em São Paulo, mas com evolução positiva após o tratamento de um problema intestinal. Os médicos informaram que a recuperação avança de forma gradual e com monitoramento, né, do cacique Raoni, que a gente tem acompanhado aí alguns dias já, a situação de saúde dele. A introdução da dieta é um indicativo de melhor funcionamento do organismo, ainda assim o caso segue sob cuidados. A gente lembra que na semana passada, o Raoni precisou retornar à UTI devido a uma hemorragia digestiva identificada durante um exame de endoscopia. Na ocasião, o sangramento no estômago foi controlado e ele permaneceu sob monitoramento. Então, tá aí as informações, né, sobre o estado de saúde do cacique Raoni. Aproveitando que a gente está falando sobre isso, lá no nosso portal Primeira Página, você encontra uma reportagem também falando sobre um outro cacique que, infelizmente, nós perdemos. O Instituto lamentou a morte de um outro cacique que defendia territórios e tradições indígenas ao lado de Raoni, né? Essa é a segunda liderança indígena que, infelizmente, o povo indígena perde nesses últimos dias, porque, né, nós já tivemos recentemente a perda de um outro cacique também, uma outra grande liderança. E aí você pode acessar o nosso portal Primeira Página, que lá tem quem é o cacique que acabou falecendo e que defendia territórios e tradições indígenas ao lado de Raoni. portalprimeirapagina.com.br/MT, você encontra a reportagem completa. Agora eu vou lá para Cáceres, vou falar com a Fernanda Piva. Ela tem informações para a gente sobre o Festival de Pesca. Por lá, o maior peixe do festival, arte e artesanato regional, foram destaques da 43ª edição do Festival Internacional de Pesca Esportiva de Cáceres. Fernanda Piva, conta pra gente, foi um fim de semana movimentado por aí? Bom dia.
2: Bom dia, Yasmin. E o FIP mostrou que a pesca esportiva vai muito além da competição. O festival reuniu preservação ambiental, cultura e geração de renda, com

0: Floridano Cáceres como um dos principais destinos do turismo de eventos aqui em Mato Grosso. Uma das principais e maiores emoções para qualquer pescador, a gente sabe que é contar aquela história do grande peixe que conseguiu fisgar. Mas no festival de pesca não tem muito espaço para exagero. Tudo é registrado, medido, fotografado e o peixe é devolvido para o rio. E um exemplo de pesca esportiva com responsabilidade ambiental. Mas o pescador Éder Max, da equipe Ariranhas, fisgou um jaú de 1,30 m, o maior peixe da competição. E a captura, é claro, garantiu à equipe a maior pontuação do festival e o prêmio especial, um motor de popa de 30 cavalos. Além da pesca, o festival também abriu espaço para a cultura mato-grossense e, pela primeira vez, a Associação dos Artistas Plásticos do Estado de Mato Grosso, a Artemate, participou da programação com exposições, oficinas e uma mostra de obra que destaca a identidade pantaneira. E um dos destaques foi a exposição da artista cacerense Adaiele Almeida, com trabalhos inspirados nas paisagens, cultura e tradições da região. O espaço recebeu milhares de visitantes durante os 3 dias de evento e fortaleceu a economia criativa, gerando renda para os expositores. Para a organização, o FIPE mais uma vez cumpriu o papel de promover o esporte, o turismo, a cultura e a preservação ambiental, reforçando aí a importância de Cáceres como porta de entrada do Pantanal brasileiro. Eu volto com vocês em Cuiabá.
1: Obrigada, Fernanda Piva, pelas informações. Muito bacana. Todos os anos nós temos, então, lá em Cáceres, esse festival que é tradicional, tradicionalíssimo, né, para quem gosta de pesca. E também o quanto envolve o social e a comunidade. Muito bacana. Que bom que milhares de visitantes estiveram aí mais um ano, 3 dias de evento. Como a Fernanda disse, fortalece a economia criativa, gera renda para os expositores e também movimenta a cidade. E por falar em pesca, gente, hoje o INSS começa a pagar, aliás, hoje não, desculpa, amanhã, dia 7, o INSS começa a pagar os benefícios do seguro defeso para mais de 149 mil pescadores artesanais em todo o país. Quem traz as informações para a gente é o Lucas Iglesias. Ele conta sobre quem que recebe, né, os pescadores de Mato Grosso que entram nesse pacote de pagamento. Bom dia, Lucas.
2: Olá, bom dia a todos. Isso mesmo. Depois de meses de espera, os pescadores profissionais de Mato Grosso vão começar a receber o seguro defeso. O valor será depositado em parcela única e é referente a períodos de defeso anteriores ao ano de 2026. Em todo o país, vão ser liberados cerca de 874 milhões de reais para trabalhadores que já tiveram direito ao benefício reconhecido e aguardavam apenas a liberação do pagamento. O seguro defeso é um benefício pago ao pescador artesanal durante o período em que a pesca é proibida para garantir a reprodução das espécies e a preservação dos estoques pesqueiros. O pagamento extraordinário foi autorizado por uma lei federal publicada neste ano e contempla pedidos feitos dentro do prazo legal e que atenderam a todos os requisitos previstos na legislação. Os pescadores que já tiveram benefício aprovado podem consultar a situação do pagamento pelo aplicativo Carteira de Trabalho Digital ou pelo portal Emprega Brasil. Já quem ainda tem pedidos em análise ou com pendências deve acompanhar o processo pelo Meu INSS no site ou aplicativo ou ainda pela central telefônica 135. Eu volto com vocês no estúdio em Cuiabá.
1: Obrigada, Lucas, pelas informações. E olha, tem uma bolsa para pesquisadores. Estão abertas aqui em Mato Grosso as inscrições para um programa que oferece bolsa de até 13 mil reais para pesquisadores. A oportunidade é voltada para profissionais que desenvolvem projetos científicos aqui no estado. Então, se você é um deles, fique atento, tá? A iniciativa, ela tem como objetivo incentivar a produção de conhecimento e fortalecer a pesquisa em diversas áreas. Os valores podem chegar a 13 mil reais, dependendo do projeto e do perfil do candidato. Os interessados devem ficar atentos aos critérios e prazos definidos no edital. A seleção considera a qualidade das propostas e o impacto dos resultados. Para quem quiser participar, a orientação é fazer a inscrição dentro do prazo e conferir todos os detalhes lá no nosso portal Primeira Página, porque lá você encontra o atalho com o link para a inscrição, tá bom? E um outro prêmio que está aberto, essa é para você publicitário, atenção! As inscrições para a segunda edição do prêmio Cria do Mato seguem abertas até o dia 10 de julho. A premiação da Rede Mato Grossense de Comunicação reconhece as melhores campanhas publicitárias veiculadas em veículos e reúne agências e profissionais de Mato Grosso e Mato Grosso do Sul. Os trabalhos concorrem em 9 categorias, tá? São 9, incluindo TV, rádio, digital e universitária. Nesta edição, o formulário também pergunta se, quando você vai preencher ali para se candidatar, se a peça utilizou inteligência artificial, tem esse diferencial esse ano. O publicitário Marcos Parreiras, lá de Sinop, ele volta ao prêmio deste ano após ter conquistado 2 categorias na última edição. Ele destaca que a experiência foi muito positiva e diz que está animado para participar novamente. Vamos ouvir.
3: Ter nosso trabalho reconhecido, avaliado por profissionais da área de todo o Brasil é muito importante para o mercado e para a Criarte. Ano passado a gente participou, fomos finalistas em 3 categorias e ganhamos 2. Esse ano vamos novamente participar, vamos fazer nossas inscrições e já estamos na torcida para trazer mais troféus desses para casa. A gente já está reunindo os materiais que foram veiculados no último ano, né, no período disponível para inscrição. E já a expectativa é das melhores, a gente quer ampliar esses troféus, essa prateleira nossa de reconhecimento e levar para os nossos clientes também essa oportunidade de ser visto e reconhecido nos 2 estados, que o Prêmio Cria do Mato envolve tanto Mato Grosso quanto Mato Grosso do Sul.
1: A informação não serve só como critério de desclassificação, né? Na verdade, ela vai ajudar o júri a acompanhar as mudanças no mercado. Os vencedores serão anunciados no dia 6 de novembro, lá em Campo Grande, porque é um prêmio que envolve tanto Mato Grosso quanto Mato Grosso do Sul. Para quem acompanha ou pensa em participar, é bom ficar atento aos prazos e regras do evento. A premiação promete movimentar o setor mais uma vez. E como eu disse aqui, esse ano, lá no formulário de inscrição, né, eles perguntam se você utilizou inteligência artificial e isso não desclassifica o candidato. É só para a gente ter uma ideia de como que está o uso da IA hoje já dentro desse mercado de trabalho, tá bom? Fica aí a dica para você, se inscreva, participe e boa sorte. Intervalo, você de Sorriso em Rondonópolis tem seu jornal local a partir de agora. E você aqui da região metropolitana, você segue comigo com mais informações daqui a pouco depois do intervalo aqui no Primeira Página.

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2: 72.
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11: Olá, muito bom dia para você que nos acompanha aqui na sua Centro América FM. Seja bem-vindo ao Primeira Página, que está começando. Ótimo dia para você, boa segunda-feira. Hoje, dia 6 de julho de 2026. Eu sou Tamara Figueiredo, comigo está a Beatriz Schaefer. Vamos até às 8 horas da manhã com todas as informações e os fatos que aconteceram também no fim de semana aqui em Sorriso. Bom dia, Beatriz. Ótima segunda-feira, bom início de semana.
12: Bom dia, Tamara. Muito bom dia, Fabiano Lins, nos trabalhos técnicos aqui conosco, em especial você ouvinte que nos acompanha de todas as plataformas, seja pelo rádio, em casa ou no carro. Você também pode nos acompanhar através do portal Primeira Página ou do seu aplicativo no seu celular. Agradecendo mais uma semana pela sua companhia e audiência, agradecendo também por muita disposição e trabalho para começar mais destaques, mais informações de Sorriso e região aqui no Primeira Página.
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11: Homem usando tornozeleira eletrônica é executado com vários tiros no bairro Vila Bela.
12: Bombeiros combatem incêndio que atingiu o barracão da Bung em Sorriso.
11: Mulher encaminhada ao hospital após se envolver em acidente entre 3 veículos na BR-163.
12: Nova vacina contra doenças graves começa a ser implantada em Sorriso.
11: E você confere ainda uma entrevista ao vivo com João Nestor Maier, novo presidente do Rotary Club de Sorriso, que vem para falar sobre os desafios, planejamento da nova diretoria e também do Festival de Pesca.
12: Essas e outras notícias agora, no Primeira Página.
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12: 7:06, mais uma vez muito bom dia, agradecendo a sua companhia e audiência. A gente começa com os principais destaques de segurança pública e tudo o que aconteceu durante o final de semana. Um homem foi executado a tiros em via pública aqui em Sorriso. O homicídio aconteceu na noite de sábado, na rua Tapajós, no bairro Vila Bela. A vítima foi identificada como Bruno Abreu Silva Rego, de 33 anos de idade.
11: Segundo a Polícia Militar, ele foi encontrado caído ao lado de um veículo branco, já sem os sinais vitais. O veículo também apresentava marcas de disparos. A perícia identificou várias perfurações na cabeça e uma nas costas da vítima. Testemunhas relataram que dois homens vestidos com roupas pretas e usando capuzes chegaram ao local em uma motocicleta Honda Bis. Eles desceram do veículo, se aproximaram de Bruno e efetuaram diversos disparos.
12: Em seguida, fugiram. Ainda não foram localizados. A polícia também informou que a vítima usava tornozeleira eletrônica. A equipe, a esposa de Bruno, disse que ele tinha ligação com uma facção criminosa, mas afirmou desconhecer a autoria e também a motivação do crime. Nós vamos ouvir o que disse o sargento Alves, da Polícia Militar aqui de Sorriso, que esteve nessa ocorrência.
14: A gente estava vindo, deslocando para atender uma outra ocorrência, né, que era de vias de fato. Logo em seguida foi repassada essa ocorrência aqui. Houve disparo de arma de fogo nas proximidades da ocorrência que a gente estava indo atender. Porém, são ocorrências distintas, né? Chegando aqui pelo local, a gente observou um corpo ali no chão já sem vida, né? Um disparo na cabeça e um disparo nas costas ali. Tem vários disparos também nas paredes ali, no veículo também. O que a gente levantou até agora, né, foi o nome dele, já sabemos o nome dele, é faccionado, né? Comando vermelho, tá tornozelado ali. Vida do crime, né? Tava no crime, com certeza aí é briga entre eles aí mesmo. Aproximadamente uma semana atrás ele foi preso por porte de irregular de munições, aonde ele saiu com o uso da tornozeleira. Tentamos levantar informações se foi uma motocicleta ou um veículo, mas infelizmente as pessoas não colaboram, né? Não passam nenhum tipo de informação. Vai caber agora a Polícia Civil aí investigar e tentar averiguar imagens nas proximidades aí para tentar achar os autores aí do homicídio. Nem realmente observei nas paredes ali as inscrições, né, do Comando Vermelho. Ele é faccionado do Comando Vermelho, porém agora seria muito precoce tirar alguma avaliação dessa situação aí.
11: O corpo de Bruno foi trasladado para o estado do Maranhão e o caso é investigado pela Polícia Civil. A família, as nossas condolências.
12: A gente segue falando dos principais destaques e na última sexta-feira uma notícia repercutiu nacionalmente. O incêndio de grandes proporções atingiu um armazém da empresa Bung, localizado às margens da BR-163 aqui em Sorriso. A fumaça intensa podia ser vista em vários pontos da cidade e também mobilizou equipes do 5º Batalhão do Corpo de Bombeiros, que trabalham incessantemente para conter as chamas.
11: Pois é, as guarnições atuaram rapidamente no combate às chamas para evitar que o fogo se alastrasse para outras estruturas do complexo. Brigadistas da empresa também auxiliaram na ocorrência. O capitão Tiago dos Reis deu mais detalhes sobre esse combate.
15: O armazém em questão, ele tem uma capacidade de 100 toneladas de grão, porém, graças a Deus, havia apenas 4 a 8 toneladas de grão naquele armazém, inclusive soja, que é atípico dessa época do ano, justamente porque a empresa ela realizava um trabalho de limpeza desse armazém para comportar os milho. Nesse processo, um dos funcionários já diagnosticou um foco de incêndio na esteira de coleta desse armazém. E graças a Deus não houve nenhum ferido. Foi acionado o Corpo de Bombeiros. Ao chegar no local, em menos de 30 minutos, o Corpo de Bombeiros realizou um excelente combate e conseguiu controlar as chamas ao ponto de que não tinha mais chance de espalhar para nenhuma outra estrutura do local.
12: Ainda falando em trabalho e fogo, um incêndio de grandes proporções atingiu também o antigo depósito municipal de entulhos e galhadas de Sorriso, conhecido como Lixão, e mobilizou novamente equipes do Corpo de Bombeiros do 5º Batalhão durante todo o domingo. As chamas consumiram uma extensa área de materiais inflamáveis e vegetação rasteira, mas ninguém ficou ferido, felizmente.
11: Com o apoio de caminhões-pipa da Prefeitura de Sorriso, os bombeiros combateram os focos na vegetação e resfriaram os materiais para impedir a propagação do incêndio. Cerca de 5 cargas de água foram utilizadas na operação.
12: As equipes permaneceram no local durante todo o dia realizando o combate e o trabalho de rescaldo com o apoio de maquinários pesados da Prefeitura até a completa contenção das chamas. A gente já começa a ficar assustado, já sabe que está chegando naquela época de seca severa e todo cuidado com fogo é pouco.
11: Infelizmente, aquele antigo lixão todo ano acaba pegando fogo. E uma mulher mulher ficou ferida após um acidente envolvendo 3 veículos, sendo um carro de passeio e uma carreta e um caminhão, na manhã de sábado, na BR-163, entre Sorriso e Lucas do Rio Verde. A batida aconteceu no quilômetro 717, próximo à unidade da Polícia Rodoviária Federal.
12: Quem saiu de Sorriso sentido a Cuiabá pegou algumas horas de trânsito, viu? Segundo informações preliminares, a condutora do carro teria confundido a pista simples com a pista duplicada e acabou invadindo a pista contrária e batendo de frente com a carreta. O carro que a mulher conduzia era 0 quilômetros e teve avarias e grande monta. Equipes de resgate foram acionadas, prestaram os primeiros atendimentos e encaminharam a vítima para uma unidade hospitalar em Lucas do Rio Verde.
11: Os motoristas dos dois veículos de carga não sofreram ferimentos e assinaram um termo de recusa de encaminhamento médico. O motorista da carreta comentou como ocorreu a colisão.
16: A moça ali vinha a contramão e aí ela viu o caminhão ali, ela bateu de frente, aquele caminhão baú na frente, ela tentou desviar do caminhão, ela viu que ela estava na contramão, desviou, bateu no caminhão baú, rodopiou, veio rodopiando e bateu no meu e caiu o rodopiando mais para baixo. Ela só machucou um pé. Ela estava bem, estava conversando ali tudo o que acontece, né? Mas achou que era pista dupla. Pegou o carro agora, Zé, e nem placa não tem.
12: Felizmente, foram bens materiais, a vida dela foi conservada, a vida de todos foi conservada. E no trânsito, principalmente na duplicação da BR-163, é preciso tomar cuidado. As causas do acidente ainda serão investigadas pelas autoridades competentes. E para quem vai viajar pela BR-163, a orientação é sempre a mesma. Redobrar os cuidados, respeitar a sinalização e manter a velocidade compatível com as condições da rodovia.
11: E o governo de Mato Grosso sancionou uma lei que torna obrigatória a inclusão do combate à violência contra a mulher no currículo escolar da rede estadual de ensino.
12: A proposta prevê que o tema seja abordado de forma interdisciplinar, integrando as diferentes matérias e adequando a faixa etária de cada estudante, deixando de ser tratado apenas como campanha ou outras datas específicas.
11: Além de conteúdos voltados à prevenção e ao respeito, os professores também serão preparados para identificar possíveis casos de violência e orientar os alunos sobre a rede de proteção.
12: Nos anos iniciais do ensino fundamental, o foco será o respeito ao próprio corpo, a autonomia e a igualdade. Já nos anos finais do ensino médio, os estudantes terão contato com temas como diferentes tipos de violência, direitos humanos, machismo estrutural, feminicídio e também canais de denúncia. Porque educação começa cedo e na sala de aula é um bom momento.
11: Agora a gente fala sobre política. A Câmara Municipal de Sorriso analisa um projeto que cria regras para o pagamento de verba indenizatória aos vereadores. A proposta prevê o ressarcimento de até R$ 5.925 por mês para despesas relacionadas ao exercício do mandato. O texto deixa claro que o valor tem caráter indenizatório, não fazendo parte do salário dos parlamentares e não representa um aumento na remuneração.
12: O texto ainda define que o reembolso poderá cobrir gastos como divulgação institucional, serviços gráficos, transporte, hospedagem, internet, telefonia, cursos, seminários e também aquisição de materiais para o gabinete. Também estabelece limites orçamentários e segue o atendimento da Justiça de Mato Grosso sobre o teto desse tipo de benefício.
11: Por outro lado, o projeto proíbe o uso dos recursos para despesas pessoais, campanhas eleitorais, festas, contratação de empresas ligadas ao vereador ou familiares e gastos sem relação com a atividade parlamentar.
12: A proposta também exige prestação de contas mensal, com apresentação de notas fiscais, comprovantes de pagamento e relatório das atividades. Em casos de irregularidade, o valor poderá ser devolvido aos cofres públicos. E se for aprovado, o projeto revoga as regras atuais e passa a valer após a publicação.
11: E mais uma vez a gente convida você a participar aqui do Primeira Página, dando seu bom dia, sua opinião. Se você está com algum problema, alguma denúncia, manda aqui no nosso WhatsApp 996750551.
12: São 7h15. Vamos falar de assunto importante? Vamos falar de saúde e imunização. Sorriso recebeu 170 doses da nova vacina pneumocócica 20, que começa a ser aplicada pelo Sistema Único de Saúde a partir dessa semana. A imunização será iniciada nas unidades básicas de saúde e deve ocorrer de forma organizada, conforme o envio das doses e também a demanda dos grupos prioritários definidos.
11: O imunizante representa um avanço na prevenção por ampliar a proteção contra 20 sorotipos da bactéria pneumocócica, 5 a mais do que a vacina anterior do SUS. A medida deve contribuir para a redução de casos graves, como pneumonia, meningite, otite e outras infecções, além de diminuir internações e complicações.
12: E sobre o início da distribuição e organização da aplicação, nós conversamos com a coordenadora aqui de Sorriso, a Kátia Dalprá, que detalha como esse processo será conduzido aqui em Sorriso. Vamos ouvi-la.
17: Sorriso recebe as primeiras 170 doses da vacina da Pneumovinte, né? Uma vacina aí muito aguardada, que vem sendo introduzida neste momento pelo Ministério da Saúde. E é importante salientar que nesse momento a introdução ela é de forma gradativa, né? A vacina Pneumovinte, ela vem em substituição à vacina Pneumo10, que é uma vacina usada principalmente para imunização de crianças, né? Crianças aos 2, 4 e com 12 meses fazem essa vacina. Então, nesse momento de introdução, essa vacina ela vai ser substituída conforme nós vamos tendo doses disponíveis de Pneumovinte. Então, por exemplo, uma criança que ela chega ao serviço de saúde aos 4 meses, que ela já recebeu a primeira dose aos 2 meses com Pneumo10, vai se priorizar a Pneumovinte. E aí faz o reforço depois também. Então, nós vamos intercalando conforme a disponibilidade de doses de vacina da Pneumovinte. Também ela vai estar disponível em substituição à vacina da Pneumo23 e à vacina da Pneumo13, que são vacinas que são usadas em pacientes que são portadores de algumas patologias específicas aonde essas vacinas elas vêm perante a avaliação do Centro de Referência de Imunobiológicos Especiais. Então, são pessoas em condições especiais que recebem essas vacinas. Então, gradativamente, a Pneumo13 e a Pneumo23 também vão ser substituídas pela Pneumo20.
11: A coordenação da imunização reforça ainda que a aplicação será realizada de forma gradual, de acordo com o estoque já disponível no município e com a chegada de novas doses pelo Ministério da Saúde.
17: A vacina vai estar sendo distribuída às unidades de saúde, às 27 salas de vacina, e aí nós começamos a disponibilizar esse esquema de vacina alternado com a Pneumo10, principalmente para essas crianças aí menores de 2 anos. A vacina da Pneumo20, ela vem com uma proteção muito importante, principalmente para as nossas crianças, né? Ela protege contra formas graves de meningite, de pneumonia, formas graves de doenças infecciosas como otites, né? Nós tivemos recentemente aqui em Sorriso, né, um adolescente de 11 anos internado por meningite no hospital. Então, essa vacina, ela vem para prevenir isso e ela é uma vacina que ela tem uma tecnologia muito importante porque ela prioriza a resposta imune do paciente. Ela estimula uma boa resposta imune onde o paciente ele tem uma permanência dessa resposta imune. É uma tecnologia muito melhor do que a gente vem usando até então no SUS. Então, a gente sempre fala, né, a Pneumovinte ela é padrão ouro, é o que a gente tem de melhor dentro do Programa Nacional de Imunização.
12: Tá aí, a gente sempre fala, vacinar é importante, é eficaz e é gratuito. Sobre a implantação da nova vacina pneumocócica 20, a coordenação de imunização aqui de Sorriso explica que o município recebe, né, mensalmente lotes de vacinas no calendário vacinal, o que permite a aplicação gradual e a organização dos esquemas vacinais. Ou seja, de acordo com as remessas que irão chegando, mais doses serão distribuídas.
11: E neste momento, a estratégia é de transição. Já a secretaria ainda possui estoque considerável da vacina pneumocócica 10, o que leva à aplicação intercalada até a completa substituição pelo novo imunizante. A previsão do Ministério da Saúde é de que nos próximos meses, todas as crianças menores de 1 ano passam a receber o esquema completo com a pneumocócica 20.
12: Aí já falamos de segurança pública, os principais destaques do final de semana, política e também de saúde. E agora a gente vai dar uma pequena pausa e daqui a pouquinho a gente vai falar do que vai acontecer nos próximos dias em Sorriso, Festival de Pesca, nova diretoria do Rotary. E você já acompanha uma entrevista ao vivo aqui no Primeira Página, logo após o intervalo.

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2: O dólar fechou em queda sobre o real. A moeda norte-americana caiu 0,76% e é vendida a R$ 5,16. O principal índice da Bolsa Paulista fechou em alta. O Ibovespa subiu 0,74%. Nos Estados Unidos, o índice Dow Jones Industrial fechou em alta de 1,14% e o Nasdaq teve queda de 1,61%.
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6: 7:22.
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0: 7h23, o Primeira Página está de volta e é hora de falar de economia. O salário médio do trabalhador mato-grossense é um dos mais altos do país, mas o valor de mais de R$ 3.700 não se traduz em um poder de compra. Segundo a nova pesquisa, as contas não fecham porque os gastos como energia, água, luz e imóveis não param de subir. E é claro, a nossa equipe, a Clara Lucite, preparou uma reportagem para falar melhor sobre esses números. Vamos acompanhar.
1: Todo mês, a professora Andressa Simão encara a mesma missão, fazer o salário dar conta das despesas.
2: Para isso, a gente acaba tirando de alguns lugares, então diversão, investimento em educação também, em algumas formações, ou viagem, coisas assim, a gente acaba não tendo.
1: Segundo o IBGE, Mato Grosso tem a oitava maior remuneração média do Brasil, com um salário de R$ 3.701,29. Mas o custo médio de vida no estado é de R$ 3.360 por morador. A diferença entre a renda e o custo de vida é de cerca de R$ 340, mas muitas vezes não dá para guardar dinheiro. Basta caminhar pelos corredores dos mercados para perceber que fazer o salário render tem sido um desafio para muita gente. E é justamente nas despesas do dia a dia que o orçamento das famílias fica mais apertado. De acordo com um levantamento da Serasa, o morador de Mato Grosso gasta, em média, R$ 860 por mês com supermercado. As contas fixas, como água, luz e internet, somam R$ 670 por mês. O maior valor do país nessa categoria. O transporte consome em média R$ 330 e para o lazer sobram apenas R$ 210, o menor investimento entre todos os estados brasileiros. Ouço o que as pessoas contam nas ruas.
3: Tem que deixar de fazer alguma coisa para sobrar o que comer.
4: Muitas das vezes a gente tem que deixar, né, de sair, às vezes no final de semana, para fazer algo dentro de casa, para gastar menos.
5: Não dá para você falar assim, ah, eu vou guardar dinheiro, não é isso? Vou guardar dinheiro, não tem como. Aí vem remédio, vem, né, esse tipo de despesa também, aí é difícil.
1: E a pressão sobre o orçamento continua. Em julho, a conta de luz passa a ter bandeira amarela. Em Cuiabá, a tarifa de água acumula aumento de 16% em apenas 4 meses. Mesmo com uma pequena redução recente, a cesta básica na capital ainda custa em média R$ 905,59. Valor quase 10% maior do que o registrado no mesmo período do ano passado. Isso quem explica é o economista Fernando Henrique.
6: O custo de vida no estado de Mato Grosso é elevado por alguns fatores. O primeiro fator, ele está muito distante dos grandes centros, logística cara, a questão do metro quadrado no estado de Mato Grosso elevado, e a gente precisa olhar para essa questão de custo, porque para o trabalhador que ganha de 1 a 2 salários, é difícil. Ele vai pagar um aluguel de 1.300, já vai metade, ele vai comprar um mercado de mil reais, não sobra coisas ali para ele poder ter uma qualidade.
1: Para o economista, o desafio não está apenas no valor do salário. O aumento das despesas essenciais tem reduzido o poder de compra das famílias e pedido cada vez mais planejamento para manter as contas em dia. Clara Lucite para o Primeira Página.
7: Tá aí, né? E agora a gente fala que mais de 2,5 milhões de jovens brasileiros vivem uma rotina marcada pela chamada tripla jornada, conciliando estudos, trabalho e responsabilidades com a casa ou com familiares. O número representa cerca de 1 em cada 10 jovens no país e reflete uma realidade que também está presente aqui em Sorriso, onde muitas buscam equilibrar a qualificação profissional com as exigências do dia a dia.
0: Esse foi um levantamento da Fiocruz que mostra ainda que a sobrecarga começa bem cedo. Entre as adolescentes de 15 a 17 anos, quase 80% conciliam os estudos com o trabalho doméstico e também com atividades de cuidado. Esse acúmulo de responsabilidades pode comprometer a saúde física e também emocional, além de dificultar a permanência na escola e o acesso a melhores oportunidades no mercado de trabalho. Na maioria dos casos, são mulheres, adolescentes e também pré-adolescentes.
7: E aqui em Sorriso, cidade que está em constante expansão econômica e populacional, essa realidade também faz parte da rotina e de muitas jovens. Especialistas destacam que o compartilhamento das tarefas domésticas e dos cuidados com a família é essencial para reduzir a desigualdade, garantir mais qualidade de vida e permitir que mais mulheres possam estudar, trabalhar e construir seus projetos de vida com mais oportunidades.
0: E na maioria das vezes em casa, no trabalho e também cuidando ali dos afazeres domésticos, na vida pessoal e profissional. São 7:29, vamos falar sobre coisa importante, vamos à nossa entrevista do dia e quem está aqui conosco é o João Nestor Maier, que assumiu recentemente a presidência do Rotary Club de Sorriso, uma das entidades mais tradicionais aqui do nosso município. A organização é conhecida pelo trabalho voluntário e ações humanitárias, projetos sociais e também iniciativas em benefício à comunidade. A nova gestão chega com um desafio, que é manter o legado e ampliar também os impactos e as suas ações.
7: Bom dia, João Nestor. É um prazer recebê-lo aqui no Primeira Página. Como a Beatriz falou, o senhor assumiu, né, recentemente aí, o comando de uma das entidades mais respeitadas, que é o Rotary Clube aqui de Sorriso. E quais serão os principais desafios, as prioridades desta nova gestão? E há novos projetos ou ações que a população de Sorriso pode esperar aí nos próximos meses? Bom dia.
8: Bom dia, Tâmara. Bom dia, Beatriz. Bom dia também a todos os rádios ouvintes. Inicialmente, é um prazer muito grande estar aqui podendo conversar um pouco com vocês e compartilhar com a comunidade de Sorriso os trabalhos, como vocês mesmos falaram, do Rotary Club de Sorriso, uma entidade tradicional com mais de 40 anos presente aqui em Sorriso. Eu muitas vezes falo que Rotary se confunde muito com a história de Sorriso, porque o Rotary, inclusive, nasceu antes de Sorriso. E desde então ele vem contribuindo com o trabalho comunitário e principalmente o desenvolvimento econômico de Sorriso. E nós, na última sexta-feira, no dia 3, assumimos a presidência do Rotary Clube de Sorriso e temos essa missão de dar continuidade aos trabalhos, principalmente de dar continuidade aos trabalhos que já foram realizados até hoje. E, claro, sempre procurar fazer um pouco mais e um pouco melhor, né? Então, uma satisfação muito grande estar aqui com vocês.
0: João, a gente falou há pouco e você falou uma frase muito marcante: líderes estão preparados para liderar outros líderes. E a gente sabe que o Rotary tem uma grande história e iniciativas muito importantes, projetos muito importantes aqui em Sorriso. E a gente pode citar algum deles que impacta diretamente com a sociedade sorrisense.
8: Eu sempre falo assim, que o desafio é liderar líderes, né? Rotariano, para ser rotariano, você precisa ser líder na sua categoria, na sua área, seja profissional liberal, seja empresário, seja, né, não importa. Então o desafio é esse, né? E é um trabalho voluntário, né? Então assim, ninguém ganha nada para estar lá, pelo contrário, a gente doa o que nós temos de melhor, que é o nosso tempo, a nossa experiência, o nosso conhecimento para trabalhar em prol da comunidade, né? Então, para trazer um pouquinho de alguns projetos que a gente já vem realizando e vai continuar realizando no decorrer deste ano. O primeiro é uma participação muito grande na campanha da vacinação, né? Sorriso vinha tendo índices muito baixos de presença e participação na vacinação. No último ano, o Rotary se envolveu com muita força, né? Inclusive, a gente deu uma bicicleta para cada posto de saúde, PSF, que teve vacinação. A gente conseguiu elevar Sorriso a ser o melhor índice do estado, algo que não acontecia há muito tempo. Então, isso é um trabalho muito grande que a gente faz, muito bacana que a gente faz. A gente tem a campanha de doação de sangue, né? Não é o objetivo só da doação, mas principalmente de criar a cultura nas pessoas da doação contínua. Porque a gente sabe quanto é importante uma bolsa de sangue. Ela salva vidas, ela pode salvar muitas vidas. Então, é um trabalho que a gente faz. Nós temos o Torneio do Trabalhador, né? Nós já estamos na 39ª edição. Ele só não tem 40 edições, porque teve a pandemia e um ano a gente não realizou, mas nós já estamos na 39ª edição, que tem esse objetivo de integrar empresa, colaborador, colaborador, empresa. Então é um dia, né, de confraternização, de diversão. Nós temos o projeto Amigos do Rio Lira, né, que, lógico, o dia D é uma limpeza que a gente faz do Rio Lira, mas o grande objetivo está na conscientização da população para que cuide, que dê destino adequado ao lixo, que esse lixo não chegue ao rio. Então, este ano, o projeto, esse ano, a gente vai ampliar esse projeto e vai trabalhar junto com as escolas. Porque nós acreditamos muito que a educação está no jovem, no adolescente. E ele vai levar para casa, ele vai levar para os seus pais, e ele vai cobrar a sociedade para que a gente dê um destino correto ao lixo, para que ele não chegue ao rio. Né? E lógico, nós vamos ter o Festival de Pesca, né, que a gente vai falar daqui a pouco mais, que também é um grande evento que o Rotary tem participado todos os anos.
7: Inclusive, durante a cerimônia de posse da nova diretoria, foi feito o lançamento oficial, né, do Festival de Pesca, que vai acontecer nos dias 15 e 16 de agosto. Qual que é a expectativa aí da comissão organizadora, né, em termos aí de embarcações para essa competição? Deve esperar a edição anterior?
8: Tamara e Beatriz, sim, nós tivemos a presença do prefeito Ali Fernandes na nossa posse, e no momento a gente aproveitou e fazer o lançamento, não é nem do Festival de Pesca ainda, mas do plano de trabalho que a gente está iniciando, né? Então, a gente recebe recursos do Poder Público, foi aprovado na Câmara, já foi sancionado pelo prefeito, e agora os recursos vão ser disponibilizados para a gente. Então, a gente deu início ao plano de trabalho nessa última sexta-feira. O lançamento oficial deverá acontecer nos próximos dias, a gente deverá ter um evento para isso, né? Mas assim, a expectativa é muito grande, né? Porque ano passado a gente reuniu mais de 180 embarcações, precisamente 183 embarcações, e esse ano a gente está procurando fazer um evento com maior envergadura, né? Por quê? Porque a gente entende que esse projeto, ele tem uma importância muito grande para Sorriso pelo lado turístico e econômico, né? E assim, se a gente olhar no decorrer dos anos, por exemplo, ano passado, o primeiro prêmio foi um carro. É um ótimo prêmio, um excelente prêmio. Um carro de aproximadamente R$90 mil. Cáceres, a gente viu há pouco, Cáceres tem o Festival de Pesca no último final de semana. O prêmio deles, o primeiro lugar, é um motor. Esse ano, o Sorriso, o primeiro lugar vai ser uma caminhonete zero quilômetro. Então, assim, em decorrência desse trabalho que a gente vem fazendo, da premiação que a gente está oferecendo, a gente acredita sim que esse evento deste ano vai ser maior do que o ano passado. Inclusive, a gente tem a preocupação não só de focar no Festival de Pesca, porque o evento do turismo, como Sorriso, você fala, Sorriso é muito bom no agro. Mas nós não podemos depender só do agro, nós temos que trabalhar essa questão do turismo, desenvolvimento econômico, ajudar os hotéis, os restaurantes, a economia como um todo. Então, esse ano a gente tem já tradicional a pesca das crianças, das mulheres, da melhor idade, que acontece nas semanas anteriores. Mas lá no evento a gente vai ter, pela primeira vez, um seminário voltado ao turismo, com foco, lógico, na pesca. A gente vai ter um evento, né, um show nacional, podendo trazer, né, a população para lá. E uma grande novidade que a gente vai ter este ano no Festival de Pesca, porque no decorrer da pesca fica tudo muito focado lá no rio. Mas a gente vai ter um telão lá em cima, onde cada peixe que vai ser fisgado lá embaixo já vai aparecer no telão, quase que ao vivo. Então a população que vai estar lá, prestigiando o evento, vai poder estar assistindo que quase que em tempo real os peixes que estão sendo fisgados no rio.
7: Cerca de 300 embarcações para esse ano?
8: A gente vai se preparar para isso, né? A gente tem uma meta, lógico, o objetivo sempre é aumentar, né? A gente está trabalhando um número em aproximadamente 250, mas queremos estar preparados para 300 embarcações. Lógico, isso requer um investimento muito grande em infraestrutura, principalmente o flutuante. Então, está sendo construído um flutuante totalmente novo, mais seguro, mais moderno, com durabilidade maior, para que efetivamente a gente possa estar recebendo todas as embarcações com segurança. Vamos estar investindo muito na questão do acampamento. Quem quiser ficar lá, uma estrutura de acampamento para poder melhor receber os visitantes, porque a gente recebe não só pescadores de Sorriso, a gente recebe da região toda e às vezes até equipes de fora do estado. Então, a preocupação é realmente estruturarmos o espaço lá para poder receber todo mundo muito bem.
9: João, a gente falou há pouco que o Festival Zé Aragão, ele já está no calendário de Sorriso, mas esse ano a proposta é colocar ele no calendário do estado, para que junto a outros festivais muito famosos, Sorriso seja reconhecida e que traga pessoas para se hospedar aqui, para se alimentar aqui, para comprar, consumir e fazer girar a nossa máquina econômica. E a organização prévia? Já estamos pertinho de agosto, como é que está a estrutura?
8: Então, a parte de planejamento está bem organizado, a gente vem trabalhando esse festival desde o ano passado. Quando termina um, a gente já começa a planejar o outro, né? Então, as inscrições, a gente deve liberar as inscrições nos próximos dias. Então, está sendo construída, estava falando para você, está sendo construída toda uma plataforma que possa acompanhar as equipes, a pesca, a pontuação, né? A gente tem uma preocupação muito grande de ser muito transparente, tanto que nós nunca tivemos nenhum tipo de problema em pontuação, em premiação, porque a gente tem essa preocupação. Então, isso é fruto de um trabalho, no planejamento, de uma organização para que a gente efetivamente possa entregar ao pescador e a toda a comunidade de Sorriso um evento né, que realmente venha contentar todo mundo.
9: E que se torne referência no estado.
8: Com certeza, né? Sorriso já recebeu uma vez o prêmio como o maior festival de pesca do país. A gente acredita realmente que ele está entre um dos maiores do estado e, por que não, do país, né? Então, isso só engrandece o nome de Sorriso, né? Como eu estava falando há pouco. Sorriso é muito conhecido no âmbito
9: agro.
8: Né, do agro. Mas por que não? Nós trabalhamos essa questão do turismo e fazer que Sorriso também sendo conhecido um pouco mais no turismo. Nós não temos muitas belezas naturais. O que a gente precisa fazer? A gente precisa construir eventos que possam levar o nome de Sorriso ao conhecimento nacional.
7: Nestor, e já está confirmada a atração do cantor sertanejo Zé Felipe? A entrada vai ser gratuita? Como que vai ser?
8: Perfeito. O Zé Felipe já está confirmado, vai ser na noite do dia 15. Entrada gratuita, estacionamento seguro, tudo está sendo ampliado. Quem foi lá ano passado, né, é uma área nova, uma região nova, então esse ano a gente está estruturando muito melhor ela. Então, assim, realmente estamos trabalhando muito para que o evento possa ser um sucesso.
9: Nós já estamos com o nosso tempinho acabando, mas eu gostaria que você reforçasse o convite, convidasse toda a sociedade para prestigiar esse que é um dos grandes eventos. Queria desejar também muito sucesso na sua gestão com as iniciativas realizadas pelo Rotary Clube Sorriso. E é isso, microfone aberto para suas considerações.
8: Obrigado, Beatriz, obrigado, Tâmara. Eu só tenho a agradecer, né, o Rotary Clube poder falar um pouquinho das suas ações e, lógico, reforçar o nosso primeiro grande projeto, o Festival de Pesca, dia 15 e 16 de agosto, no Teles Pires. Esse ano, como já falamos, contamos, né, e estamos preparando para ser um evento extremamente organizado, que vem atender a população. Então, convite a toda a população. Nos próximos dias as inscrições estarão abertas e a gente conta com a presença de cada um de vocês. Muito obrigado.
7: Obrigada pela presença. Nós conversamos com João Nestor Maier, novo presidente do Rotary Clube de Sorriso, falando sobre os projetos. Nós vamos para mais um intervalo. Na volta a gente vem falando sobre ações que têm fortalecido a sustentabilidade no agronegócio de Mato Grosso. É um instante só.

0: 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Cotação Agrícola.
1: Em Sorriso, a soja encerrou com alta no preço. A saca do grão está sendo vendida a R$111,20. O valor do milho também teve alta e o produto é vendido a R$40,50 a saca. Já a arroba do algodão registrou alta no preço. A pluma é negociada a R$128,58. O preço da arroba do boi manteve alta, sendo comercializada a R$314. Esses são dados do IMEA, o Instituto Mato Grossense de Economia Agropecuária.
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9: Estamos de volta trazendo notícias do agro. A produção brasileira de soja, milho e derivados deve crescer nos próximos anos e chegar a 480 milhões de toneladas até o ano de 2031. A projeção é de uma consultoria especializada no agronegócio que aponta que o país deve exportar cada vez mais produtos processados em vez de apenas grãos.
1: Essa mudança é impulsionada pelo aumento do processamento da soja e do milho dentro do Brasil. O óleo de soja ganha espaço com a produção de biodiesel, enquanto o milho é usado cada vez mais na fabricação de etanol e de produtos destinados à pecuária.
9: Mas esse crescimento traz um desafio importante. Especialistas alertam que a infraestrutura precisa acompanhar o ritmo da produção. Hoje, o principal gargalo está na armazenagem e no transporte da safra. Sem novos investimentos em ferrovias, hidrovias e silos, o aumento da produção pode elevar os custos e dificultar o escoamento dos grãos.
1: A expectativa do setor é que o Brasil fortaleça a indústria e processamento e que agregue mais valor à produção agrícola. No entanto, o sucesso dessa expansão vai depender da capacidade de melhorar a logística e reduzir os custos operacionais para aproveitar todo o potencial dessa safra, que será histórica. Vamos à previsão do tempo?
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1: A segunda-feira promete ser ensolarada. A mínima registrada foi de 17 graus e a máxima pode chegar a 33 graus. Sem possibilidade de chuva, friozinho também já foi embora. Nesse momento, 21 graus na capital nacional do agronegócio.
9: O estado de Mato Grosso deu início à estruturação da iniciativa Adapta Cidades, programa que vai auxiliar os municípios na elaboração de planos para enfrentar os impactos das mudanças climáticas, como enchentes, secas prolongadas, queimadas e processos erosivos. A primeira oficina, promovida pela SEMA, reuniu gestores municipais para fortalecer o planejamento e a governança local.
1: A proposta é preparar as cidades para responder com mais eficiência a eventos climáticos extremos, reduzindo riscos à população, evitando prejuízos à infraestrutura e, é claro, ampliando a capacidade de resposta dos municípios diante de desastres naturais, queimadas, incêndios, enchentes e outros problemas eventuais que possam acontecer.
9: E dos 10 municípios mato-grossenses definidos como prioritários na iniciativa, 8 já aderiram ao programa. Cuiabá, Várzea Grande, Sinop, Cáceres, Tangará da Serra, Vila Rica, Juína e Lucas do Rio Verde. Sorriso não está entre as cidades contempladas nesta primeira etapa da ação, desenvolvida em parceria com o Ministério do Meio Ambiente.
1: 7:47 e um encontro sobre liderança, comportamento humano e gestão de pessoas nas organizações acontece essa semana, na quarta-feira.

0: importante responsabilidade emocional das empresas, além de estratégias para fortalecer colaboradores diante da pressão do dia a dia.
1: O consultor de negócios da ACES, Marcelo Alexandre, destaca que o encontro busca transformar a forma com que as empresas desenvolvem talentos e alcançam melhores resultados. Vamos ouvi-lo.
2: A Associação Comercial Empresarial de Sorriso vai realizar no próximo dia 8 de julho, a partir das 18h30 em seu auditório, o primeiro Happy Hour Empresarial, neste momento com foco no recursos humanos, no departamento, no ambiente de recursos humanos das nossas empresas. Então, você é empreendedor, empresário, você é gestor de recursos humanos, que vive no seu dia a dia empresarial os desafios da gestão de pessoas, é o nosso convidado especial para estar participando deste momento conosco, deste primeiro Happy Hour da Associação Comercial. Na oportunidade, nós teremos o palestrante nacional Wagner Dornelles, que vai estar abordando a temática: o maior desafio das empresas hoje não é técnico, é comportamental. Um evento gratuito ofertado pela Associação Comercial Empresarial de Sorriso, e você é o nosso convidado especial. Entre em contato com a Associação Comercial, faça agora mesmo a sua inscrição, garanta a sua presença no primeiro Happy Hour Empresarial da Associação Comercial de Sorriso.
0: Tá aí, o importante é falar que as vagas são limitadas, as inscrições já estão abertas, e para participar os interessados devem garantir a vaga antecipadamente, e mais informações poderão ser retiradas lá no 66-3544-1454. Não perca a oportunidade, conhecimento é sempre válido.
1: Nós vamos para mais um rápido intervalo comercial, e daqui a pouquinho você confere uma reportagem sobre a segunda edição do Prêmio Cria do Mato. A premiação já está com inscrições abertas e vai reconhecer as melhores campanhas e os profissionais que se destacam no mercado publicitário em Mato Grosso e também Mato Grosso do Sul. É um instante só.

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1: Estamos de volta e para falar das inscrições para a segunda edição do Prêmio Cria do Mato, que já estão abertas. A iniciativa da Rede Mato Grossense de Comunicação vai reconhecer as melhores campanhas e os profissionais que movimentam o mercado publicitário aqui do estado de Mato Grosso e do Mato Grosso do Sul.
2: Uma oportunidade para quem faz com excelência marketing de qualidade. As agências e universitários têm até o dia 10 de julho para se inscrever, os trabalhos produzidos para os veículos da Rede Mato Grossense de Comunicação. A premiação conta com categorias como performance, marca, rádio, digital e também universitária.
1: A cerimônia de premiação está marcada para acontecer no dia 6 de novembro, em Campo Grande. No ano passado, o Prêmio Cria do Mato reuniu quase 400 peças de 100 marcas anunciantes, avaliadas por um júri nacional especializado.
2: Então, para você que manda bem e marca performance, para você que tem habilidades publicitárias, as inscrições e o regulamento estão disponíveis no site do prêmio, prêmiocriadomato.com.br. Boa sorte aos candidatos.
1: E agora é a hora da gente falar de esporte.
3: Esporte.
1: Infelizmente, Brasil fora da Copa, mas quem traz todos os detalhes pra gente é o Flávio Santos. Bom dia, Flávio.
4: Olá, muito bom dia para você que tá ligado com a gente aqui no Primeira Página, na Centro América FM. Segunda-feira difícil, né, para nós brasileiros, depois da eliminação na Copa do Mundo de 2026, né? Ontem o Brasil perdeu para a Noruega 2-1 e o sonho do Hexa acabou, né? Infelizmente não deu. Agora pensar em 2030. Um jogaço, a Inglaterra venceu o México 3-2 e avançou aí para as quartas de final, e agora a Inglaterra vai pegar a Noruega, que eliminou o Brasil. No sábado, o Paraguai perdeu para a França, 1-0 França, e o Canadá também foi eliminado, perdeu para Marrocos, 3-0 Marrocos. Agora França e Marrocos vão jogar nas quartas de final, quinta-feira, 16h. Noruega e Inglaterra, sábado, 17h. Hoje, jogaço em Portugal e Espanha, 15h, ao vivo na TV Centro-América. Estados Unidos e Bélgica jogam às 20h. E a nossa seleção ampliou para 28 anos o jejum sem títulos mundiais, né? A última taça foi em 2002. Pior campanha em Copas do Mundo desde 1990, infelizmente. Agora a gente vai ficar de olho nas outras seleções que seguem aí, né, rumo ao título, a conquista da Copa do Mundo deste ano. Mbappé, 7 gols. Haaland, que marcou 2 gols ontem contra o Brasil, tem 7 gols. E o Messi também 7 gols na artilharia da Copa do Mundo. Pelo brasileiro da Série D, terceira fase, o Luverdense venceu o Guaporé de Rondônia no sábado, 1-0 em Lucas do Rio Verde. Gol do Felipe. E agora tem a vantagem do empate no jogo da volta, domingo, 17h. Guaporé e Luverdense na cidade de Rolim de Moura, em Rondônia. No amistoso realizado no Estádio Gigante do Norte no sábado à noite, a Chapecoense venceu o Grêmio por 2-1. Bolasse e Everton, os gols da Chapecoense. O Grêmio, o gol foi marcado pelo Pavon. Os dois times estão na Série A do Brasileiro. Chapecoense está na última posição, lanterna, e o Grêmio é o primeiro fora da zona de rebaixamento. É um teste para os times durante a Copa do Mundo. É o Brasileirão que volta no dia 17 de julho. Agora a Fórmula 1. Leclerc venceu o GP da Inglaterra, marcado por problemas de Antonelli e acidente de Verstappen, né? E Russell ficou em segundo e o Bortoleto em 8º. Portanto, aí, Charles Leclerc colocou água no chope dos britânicos e venceu o GP da Grã-Bretanha de Fórmula 1, realizado ontem. George Russell, que se safou de uma relargada, faltando 2 voltas para o fim, foi o segundo colocado, e Lewis Hamilton completou o pódio na 3ª posição. Gabriel Bortoleto, brasileiro, portanto, ficou em 8º lugar. Bom dia para você e até amanhã.
1: E a gente segue falando de esporte, porque o projeto social Jiu-Jitsu Criança Feliz está com inscrições abertas aqui em Sorriso. A iniciativa oferece aulas gratuitas de Jiu-Jitsu para crianças e adolescentes que buscam incentivar a prática esportiva, qualidade de vida e inclusão social.
2: Esse projeto conta com o apoio da Secretaria Municipal de Esporte, Lazer e Juventude. O responsável pelo projeto é o professor Pedro Jarutas, que diz que além de ensinar a modalidade, o projeto também ensina desenvolvimento às crianças e adolescentes, valores e princípios. E o importante, trabalho em equipe. Vamos ouvi-lo.
5: A gente tem que ser grato pela oportunidade que a gente tem, né? E hoje a gente consegue fazer esse projeto social, Criança Feliz, que a gente vai fazer muitas famílias, muitas crianças felizes. E também dá oportunidade para as crianças e a família que não pode participar da academia particular, que hoje o esporte, ele se tornou um esporte caro. E a gente tá aí dando oportunidade para geração nova, para nossos futuros pais de família, nossos futuros professores, nossos futuros médicos. E a gente quer levar o nosso esporte, que eu falo que o esporte queira ou não queira, o esporte é saúde, né? Então, pra gente é gratificante a gente conseguir levar um pouco nosso conhecimento, para os nossos alunos, futuramente ser nossos próximos campeões. É não só campeão, falo para o pódio, né? Campeão para a vida. Hoje a nossa prioridade dentro do esporte, antes da atividade esportiva, é o estudo. Eles têm que ter nota boa. A gente agora vai fazer um mural na academia aqui. Todos os bonitinhos, onde tiver os melhores atletas vão estar lá. Porque eu falo para eles hoje, não adianta você ser campeão no esporte e no estudo não ser. Então nós temos que ser campeão primeiro no estudo, que eu falo que o estudo ninguém vai tirar de você. Então, um dos critérios nossos do projeto é o estudo, tem que estar estudando e tirar nota boa, permanecer no projeto.
1: E as aulas acontecem no CT Jarutas, sempre às terças e quintas-feiras. O professor Pedro Jarutas fala sobre os critérios e o que é preciso para participar.
5: O que a gente cobra do pessoal são os documentos em mãos. A gente tem um link aí que pode fazer online, que é o mais fácil. As aulas serão duas aulas durante a semana, serão na terça e quinta, na parte da manhã das 8 às 9 e terça e quinta na parte da tarde das 16 às 17. A gente pede para os pais não deixar seus filhos faltar. Seguindo falta, ele já perde essa vaga, a gente já coloca outro aluno no lugar. E um critério que a gente cobra também, todos os alunos, em 3 meses depois de começar a prática do jiu-jitsu, eles têm que estar filiados à CBJJ, né, que é muito importante hoje. Os alunos estão cadastrados na Confederação Brasileira e ele está ativo, né? Querem que ele chame o convite. O projeto é para ser atendido no ginásio Folho Cerrado. Mas por enquanto a gente está atendendo aqui no CT Jaruta mesmo, né? Quem não conseguir fazer inscrição online pode estar indo até o CT Jarutas, segundo piso em cima da Belo Pan, na rua Mato Grosso, 2668, aqui no centro, em frente ao Banco do Brasil. Nas terça e quinta, nós estamos aí recebendo as inscrições. E qualquer coisa pode entrar em contato diretamente com o meu WhatsApp, que é 66-9939-3203, professor Pedro Jarutas, ou pode também estar indo até o local durante ali das 15 às 16, das 8 até às 11 da manhã, estarei ali para receber as inscrições e conversar também com os pais sobre os nossos projetos.
1: Link para o cadastro está no site da prefeitura e o WhatsApp a gente repete 66-9939-3203.
2: O esporte salva vidas e dá muitas oportunidades. Passando um pouquinho das 8h01, agradecendo a sua companhia e audiência nessa segunda-feira. Lembrando que você acompanha nossos principais destaques através das nossos portais de notícia e, é claro, conectado o dia inteiro aqui na Centro América FM.
1: Uma ótima semana a todos, fiquem com Deus, um abraço, a gente volta amanhã às 6h30 em rede e às 7h com as nossas notícias locais.

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7: Bom dia, fãs. 8:06, segunda-feira, 6 de julho de 2026. Depois de um fim de semana, estamos de volta para começar mais uma semana com muita energia. E aí, como é que foi seu fim de semana? Tudo tranquilo? Deu para descansar? Reuniu a família? Passeou? Descansou bastante? Infelizmente, nem tudo terminou como os brasileiros gostariam, né? A seleção brasileira se despediu da Copa do Mundo e fica aquele sentimento de frustração para milhões de brasileiros, de torcedores que sonhavam com mais um título. Faz parte do futebol. Quando a bola rola, nem sempre o resultado é o que esperamos, não é verdade? Agora é levantar a cabeça e seguir em frente. Nosso Manhã 89 está no ar. Aqui é o Fabiano Lins, até às 10 da manhã, nessa primeira parte, estamos juntos. Tem a nossa mensagem do dia. Começamos mais uma semana e talvez você tenha acordado carregando preocupações, medos ou lembranças que insistem em pesar o coração. Mas hoje eu quero lembrar você de uma verdade. Deus é especialista em recomeços. Aquilo que parece impossível aos nossos olhos, para ele é apenas o início de uma nova história. Não importa quantas portas se fecharam, não importa o que ficou para trás. Quando Deus abre um novo caminho, o passado perde a força e a esperança volta a florescer. Que esta segunda-feira seja o primeiro capítulo de uma semana cheia de fé. Que Deus renove suas forças, abra novas portas, acalme seu coração e escreva uma história muito maior do que você imaginou. Acredite, o melhor de Deus ainda está por vir. Tenha uma semana abençoada. Essa foi a nossa mensagem do dia.

0: 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Zezé de Camargo, Irmão da Lua. Bruno Rosa com o Murilo Ruffi, Atriz Demais, Fofoca do Ano, com Juan e Leandro e o Danilo e Davi. Uma Nova História com Fernandinho. Abriu o nosso manhã dessa segunda-feira. Bom dia para você que tá aí ligado, ligou o rádio agora, tá nos acompanhando pelo nosso aplicativo, pelo nosso site também, tá ouvindo a gente pela Alexa. Bom dia para Cleonice, bom dia para Marta de Souza, Lenilson, bom dia, bom dia. Bom dia para Juliana Savares também, a Rosineide, a Lídia Rosane, a Rosiane no Taiamã 2, o Marcinho ali no Jardim Primavera, a Rosane dos Santos, ela desde mais cedo com a gente, com o Valdir, o Adão Oliveira também, o Nédio ali no Novos Campos. Alô, Marlon Binotti, aquele abraço para você e a Lilian, tá bom? Bom dia para Luana, também tá registrando aqui a participação dela. Vamos de pergunta do dia, começar nosso bate-papo nesse início de semana, nesta segunda-feira. Bom, o papo que rola na internet é sobre a seleção brasileira ontem, que nos decepcionou, né? E aí? A pergunta de hoje é para mexer com a paixão de torcedor. Na sua opinião, quem é o maior responsável por essa eliminação? Será os jogadores, o treinador, a CBF, ou o problema é muito maior do que isso? Grava para cá seu áudio. Hoje o debate promete aqui na Centro-América, tá bom? 669-9675-0551.
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0: 8:23.
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7: Na capital do agro, céu ensolarado, a temperatura agora é de 23 graus.
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0: uma das vozes mais elegantes da música brasileira. Tá falando de Adriana Calcanhoto, com Mentiras, voltando lá 1994, do álbum A Fábrica do Poema, com sua interpretação delicada, aquela letra carregada de sensibilidade. Adriana transformou essa música em um retrato de emoções, dos desencontros e das verdades que muitas vezes se escondem por trás das palavras. É música popular brasileira de qualidade, feita com poesia, inteligência e emoção. Porque tem canção que não apenas toca, ela faz a gente sentir cada verso.
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Zé Neto e Cristiano e a cadeira cativa, 8h35. Fechando a nossa sequência, teve aqui ainda o Eduardo Costa. Imagina eu, o clássico da nossa música popular brasileira, aqui na voz de Adriana Calcanhoto. Mentiras pra gente matar saudades, voltando lá meados da década de 90. Linda essa canção, né? Bom dia aqui pra Lunária. Bom dia também pro Marcinho, pra Gelsonita. Bom dia pra Fernanda. Ela tá aqui participando da nossa pergunta do dia. Pra você que chegou agora, tá meio por fora, o nosso papo hoje é sobre o jogo de ontem da seleção brasileira. É o Brasil e está fora da Copa do Mundo. Na sua opinião, quem é o maior responsável por essa eliminação? Serão é os jogadores, é o treinador, é a CBF, ou o problema é muito maior do que isso? Tem participações aqui da Fernanda. O futebol brasileiro perdeu a sua identidade, mas também hoje eles jogam pelo dinheiro. E alguns anos atrás eles vestiam a amarelinha com muito orgulho, raça, determinação. Não jogava em razão de um só jogador, mas sim em virtude de um time inteiro. É a opinião aqui da Fernanda no Tayamã. Bom dia, ô Jackson Carvalho. Para ele aqui, só sei uma coisa, Vinícius Júnior pipocou. Técnico e Vinícius Júnior são os culpados, Jackson. Uma boa semana. Bom dia aqui para Márcia Alcântara também, o Voni Lourenço da Cruz, na minha opinião, o treinador. A Luana deixou uma mensagem aqui, que tenhamos uma semana abençoada apesar da derrota de ontem. Vida que segue, né, Luana? Oi, Cleonice. A Marta de Souza também. O Lenilson tá deixando um abraço para toda a equipe aqui da Centro América FM, um abraço para você também. Tamo junto. Alan Diego, bom dia, bom dia. Todos são culpados porque mais ninguém joga por amor e a camisa e o futebol apenas por dinheiro. Realmente, vou concordar com você nessa aqui, viu, Alan?

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1: Está chegando a primeira edição de hoje aqui do Centro América News. A informação é com a Tamara Figueiredo. Bom dia para você.
2: Bom dia, Fabiano Lins. Bom dia aos ouvintes do Centro América News. O Tribunal Regional Eleitoral de Mato Grosso deu início na sexta-feira ao ciclo de reuniões preparatórias voltadas à organização das eleições gerais de 2026. O primeiro encontro estratégico foi sediado em Tangará da Serra e reuniu juízes eleitores, chefes de cartórios, secretários de tecnologia, representantes da gestão do tribunal e delegados da Polícia Federal para alinhar protocolos de transparência logística e segurança no pleito do estado de Mato Grosso. A abertura dos trabalhos foi conduzida pela presidente do órgão, desembargadora Serli Marcondes Alves, que enfatizou a descentralização do planejamento por meio de polos integrados para fazer com que as diretrizes operacionais e de inteligência alcancem de forma uniforme todas as zonas eleitorais do interior do estado. A reunião preparatória contou com painéis técnicos dedicados ao fluxo administrativo, orçamentário e tecnológico da Justiça Eleitoral de Mato Grosso. Outras notícias você acompanha a qualquer momento com mais um Centro América News.
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0: Bom dia, bom dia. Quem fala aqui é o John McMiller, pistoleiro de La Mancha. Decepcionado com a nossa seleção brasileira. Na minha opinião, o problema vai muito mais além. Eu acho que falta amor à camisa, espírito de equipe. Enquanto essa turma nova aí só pensa em dinheiro, o Hexa não vem não. Tem que ter muito mais amor envolvido. Cambiú, tudo de bom, ótima semana. Daqui pra frente é só política, não quero mais ouvir falar de futebol. Tudo de bom.
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2: Sorri Norte chegando para parabenizar aqui os famosos, as celebridades, os fãs da Centro América que hoje estão de aniversário nessa segunda-feira, dia 6 de julho de 2026. Parabéns para o Sylvester Stallone, ator, diretor, produtor e roteirista norte-americano, nascido em 1946. Quem está de aniversário hoje também é a Babi Xavier, atriz, apresentadora de televisão e modelo, nascida em Niterói, em 1974. Parabéns para o Toquinho, cantor, compositor e violinista brasileiro, nascido em São Paulo, em 1946. Parabéns para você, fã, que hoje também está completando mais um ano de vida.
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0: 9 horas pontualmente, tem músicas que parecem um abraço em forma de melodia, né? Eu tô falando aqui dessa, mais uma vez, clássico do Renato Russo, de 1987. É aquela música que atravessa gerações, porque fala diretamente ao coração, né? E inspira quem precisa acreditar que dias melhores sempre podem chegar. Fechamos assim a primeira hora aqui do nosso Manhã de Hoje.
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8: Olá, eu sou o Paulo Vaz e vamos apresentar mais um sucesso que você não esquece. No fim dos anos 70, a cantora britânica Kate Bush lança seu primeiro compacto que se tornaria o seu single mais vendido até hoje. Com uma canção que ela havia escrito quando tinha 18 anos apenas, baseado em um livro de Emily Bronte, o qual possuía o mesmo título. Coincidentemente, Bush e Bronte haviam nascido no mesmo dia. E em 1970, depois de assistir a história do livro em um filme na TV, na mesma noite, compôs a canção, que foi finalmente lançada em janeiro de 1978 e logo entrou no número 42 das paradas. Na semana seguinte, subiu para a 27ª posição. Kate foi chamada para participar de um programa de televisão de grande audiência chamado Top of the Pops, o que levou a música a ser uma das mais tocadas nas rádios e rapidamente chega ao topo das paradas no mundo. Bush se tornou a primeira mulher a escrever e cantar a própria música, a atingir o topo das paradas britânicas. Esse single recebeu o disco de ouro por ter atingido mais de 500 mil de cópias vendidas. Com vocês, no sucesso que você não esquece, Kate Bush, Routine Nights.

0: Mas, até a próxima edição do Sucesso que Você Não Esquece. Eu espero você. Bye.
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6: É hora de papo de novela, você fica sabendo tudo que rola no capítulo de hoje da novela Coração Acelerado. Novela das 7 da Globo que você acompanha na tela da TV Centro-América, no canal 7.1 Digital. Capítulo 143 dessa segunda-feira, dia 6 de julho. Agrado, Eduarda e Leandro vão decidir retomar a parceria musical. Todos vão chegar para o Festival de Sucos no Zuzanete, sem saber que Osmar se esconde na cozinha a mando de Zilá. Thalita vai chegar ao bar de Zuzu e Janete. Osmar vai sabotar apenas um tipo de suco feito por Janete, Zuzu e Zilá. E Rony vão se irritar. Todos vão começar a apresentar sintomas após tomarem um suco sabotado. Zeca vai estranhar o comportamento de todos, mas Thalita vai garantir que é um sucesso. A Laurzinha e Janete vão ficar juntos. Agrado vai declarar seu amor por João Raul.
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6: Bom dia, bom dia. Vamos lá para mais uma hora aqui do Manhã 89, segundona brava, 6 de julho de 2026. Por aqui o Fabiano Lins, sempre na sua companhia. Nessa manhã já de céu ensolarado, 25 graus na capital do agro, friozinho deu uma trégua, né? E aí, como é que foi de fim de semana? Tudo tranquilo? Apesar da derrota do Brasil na Copa do Mundo, vamos seguir em frente, né? E na sua opinião, quem é o principal culpado pela eliminação da seleção brasileira na Copa? Você acha que é os jogadores, o técnico, a CBF? Ou o futebol brasileiro perdeu a sua identidade? Manda pra cá a sua mensagem. Deixa eu dar um abraço aqui pra Eliana Maniezo, ela do Recanto Jatobá. Pra mim é uma mistura de tudo. O futebol brasileiro perdeu seu encanto, os jogadores não têm a mesma garra e só querem aparecer na mídia. Valeu, Eliana! Boa semana pra você, valeu pela participação. Tá chegando Yasmin Santos com Raça Negra.

o encontro do Panda com Gustavo Lima. E a calcinha de renda, música nova aqui na programação. É novidade aqui na Centro América. Pra fechar aqui a nossa sequência, 9:18 ainda Yasmin Santos com Raça Negra. Menino a Mulher, teve o Paulo Vaz aqui no Giro da Hora com o sucesso que você não esquece. E atenção, fãs, saiu aí o segundo ganhador da promoção Seleção Musical da Centro América FM, tá? E a ouvinte que com a seleção premiada foi Iracilda Santa. Iracilda Santa, parabéns, tá? Nessa segunda-feira, a partir das 14 hoje, você já pode ouvir a sua seleção de 11 músicas aqui na 89, tá? E já pode vir retirar a sua Alexa aqui na rádio com documento com foto, tá? É mais um golaço aqui da Centro América FM. Você pode vir no nosso horário comercial das 8 ao meio-dia e da 1:30 até às 6 da tarde. Mais uma ganhadora aqui da seleção premiada, Iracilda Santa. É a Felizarda que tá levando para casa uma Alexa.

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0: Centro América, rádio que só tem fã displicente, o Safadão com o Rei Vaqueiro, 9:32, fechando a nossa super sequência, Simone Mendes, Direitos Iguais, B.O.B. com Bruno Mars. Bom dia aqui para Ana Alícia no Vila Bela. Bom dia também para Lucimara, tá aqui ligada com a gente também. Bom dia, bom dia. Bom dia para você, fã, que tá aí acompanhando, né, a gente nessa manhã de segunda-feira. Alô, comércio local de Sorriso. Bom dia para você no trânsito, motorista de aplicativo, taxista.
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0: Tá chegando mais uma edição aqui do Centro América News. A informação agora com a Beatriz Schaefer. Bom dia para você.
3: Fabiano Lins, muito bom dia a você. Bom dia aos ouvintes da Centro América FM. Estamos de volta no Centro América News. Quatro pessoas morreram na manhã dessa segunda-feira em um grave acidente envolvendo dois carros na MT-010, em Rosário Oeste. Um dos veículos pegou fogo após a colisão e uma vítima morreu carbonizada. No outro automóvel, três ocupantes ficaram presos às ferragens e morreram no local. O Corpo de Bombeiros atendeu a ocorrência enquanto a Polícia Civil e a Perícia Oficial e Identificação Técnica realizaram os trabalhos de investigação. As vítimas ainda não foram identificadas e as causas do acidente serão apuradas. Mais informações a qualquer momento.
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0: 9:35.
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Centro América, rádio que só tem fã. 13 minutos faltando aqui para as 10 da manhã. E quem diria que um sucesso lá de 2002 estaria entre as músicas mais comentadas da internet em 2026. Tô falando aqui de A Thousand Miles, da Vanessa Carlton. A viralizar por causa de um meme inspirado no filme As Branquelas. E a montagem com Vinícius Júnior e o Haaland fez tanto sucesso que os próprios jogadores entraram na brincadeira nas redes sociais. E até o ator, o Terry Crews, seguiu o vídeo. Rolou aqui ainda o som do Fala Mansa, mais um dia de sol. Is On Me com a Adele, abrindo aqui a nossa sequência. Caminhamos para a reta final dessa primeira parte aqui do programa de hoje.

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0: Vamos fechar nosso papo de novela com o resumo do que rola no capítulo de hoje da novela Quem Ama Cuida, novela das 9 da Globo que você acompanha na tela da TV Centro América no canal 7.1 Digital. Capítulo 42 dessa segunda-feira, dia 6 de julho, há uma passagem de tempo. Bruna e Pedro vão chegar de viagem casados. Adriana vai conseguir sua liberdade condicional e promete fazer justiça. Otoniel e Elisa vão se preocupar com o desejo de Adriana. André vai registrar a falta de entusiasmo de Pedro com o seu casamento. Rafael vai festejar sua sociedade com César na clínica. Já a Helenice vai enfrentar Tom e vai decidir visitar Adriana. Andréa vai aconselhar Ademir a procurar Pedro. Carmita vai ficar chocada ao saber por Bruna que a filha e Pedro irão morar com ela. Pilar vai exigir que Fernando trabalhe em troca de moradia e ele vai se oferecer para integrar a equipe da clínica de Rafael. Tiago vai ficar abalado ao saber do casamento de Bruna. Já Adriana vai se deparar com Pilar ao visitar o túmulo de Arthur. É o resumo de hoje do capítulo da novela Quem Ama Cuida, fechando o nosso papo de novela. De volta amanhã, na terça-feira, na segunda hora do Manhã 89.
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Minha Filha com Taylor Swift. 4 minutos faltando aqui para as 10 da manhã. Vou arrancando meu time de campo, fechando a primeira parte do Manhã 89 de hoje. Já já tem o Edilson Batata para dar sequência na programação do Manhã. Silvia Letícia, a partir de hoje, está de férias. 15 dias fora para dar aquela descansada. Vai para a praia, vai curtir as férias bem longe daqui. E a gente se fala amanhã, na terça-feira, às 5 da madruga, com o Café Sertanejo. Boa segunda-feira, uma excelente semana e até amanhã. Tchau, tchau.

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10: Muito bom dia, chegando por aqui para dar sequência no Manhã 89. Bom dia, bom dia, bom dia. É, e é claro que ele vem comigo. Ah, você tá ouvindo uma voz diferente? É? Pois é, a Silvia Letícia está de férias. Mas eu estarei por aqui te fazendo companhia até as 2 da tarde, tá bom? Tem aqui a sequência do Manhã 89, depois nós temos o nosso Flash Hits, aquela viagem musical gostosa, tá bom? Passarinho. Sim, acordou mais cedo, né? Tá acostumado em trabalhar só, tá? Forga. Vamos lá, vamos seguindo 10 e 6, hoje segunda-feira, dia 6 de julho. Estamos ao vivo, obviamente, 2026. Depois do jogo ontem do Brasil, nós, no próximo bloco, nós vamos falar sobre a Copa do Mundo. É. No próximo bloco vamos falar sobre a Copa do Mundo, a seleção brasileira na Copa do Mundo. No próximo bloco, tá bom? Agora vamos curtir música. Mande sua mensagem pra cá e participa comigo no nosso WhatsApp 996750551. Eu quero a sua participação aqui, quero saber o que você tá aprontando, como é que tá a sua segunda-feira, né? Depois do, né? Depois de ontem, né? O jogo da seleção, depois de um final de semana, com o clima um pouquinho mais, né? A temperatura um pouquinho mais baixa, tava friozinho final de semana? O que você aprontou? Conta pra gente. Tá chegando o Natan com o Zé Vaqueiro? Aproveita que eu tô obrigado, hein?
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0: Felipe Araújo e Panda.
1: Felipe Araújo com o nosso querido Panda. Ponto G. Também rolou aqui nesse bloco do Manhã 89, o Gustavo Mioto e Murilo Ruf, novo sozinho. Aproveita que eu tô obrigado. Natan com o Zé Vaqueiro. Bom dia. Calma, passarinho. Já nós vamos falar sobre a seleção brasileira na Copa do Mundo. Calma, no próximo bloco. Calma. Bom, você que tá acompanhando a programação, muito bom dia. Já tem alô aqui de bom dia pra quem? A Fátima Oliveira, lá na Fazenda Guri, acho que largou o celular. Ah, aqui, ó, agora que eu entendi. Ainda bem que ela mandou isso por escrito, que eu não tinha entendido muito bem o que, que ele tinha mandado aqui. Como é que é o nome dele? É o Ravi. Ô, Ravi!
2: Já sabe.
1: Ah.
2: Eu sou o Ravi Dominique.
1: O Ravi?
2: Hoje é o Ra... Hoje
1: é o... E a... O de...
2: Aqui, a Fazenda Guri, eu tô da Fazenda Guri.
1: Da Fazenda Guri, entendi. Então tá bom. É o Ravi que mandou o áudio. Pegou o celular da vovó Fátima? E aí mandou os áudios dele, não sei o que, é da Fazenda Guri, e é o Ravi. Valeu, valeu, valeu, um grande abraço aos amigos lá da Fazenda Guri. O pequeno Ravi, que já tá dominando aí o WhatsApp da vovó Fátima, né? Obrigado, gente, obrigado pelo carinho, tá? A Hillary Cavani também já mandou bom dia dela pra mim, fiquei feliz aqui, obrigado, viu? Bom dia, Hillary. A Marina tá por aí também, manda um bom dia pra ela. Daqui a pouco o Sid já vai ouvir que eu mandei o bom dia pra ela, pra Marina e pra você, daqui a pouco ele vai falar, epa, tô por aqui também, hein? Aham, bom dia pra mim também, então. Marcinho Alcântara, Marcão, deixa eu ver quem mais, João Paulo, do Bela Vista, também tá mandando um alô dele de bom dia, obrigado pela participação e companhia, Fernanda Luz, lá do Taiamã, e você que tá aí do outro lado do radinho, pode mandar sua participação pra cá também. Falando em participação, como é legal a galera que participa da programação da Centro América, né? Participa, pede música, algumas a gente toca, outras... A gente fica devendo, mas acompanha. E aí a gente curte muito, muito, muito, muita coisa boa por aqui. Música, alegria, alto astral, premiação, informação. Falando em premiação, você participou da promoção Seleção Musical? Montou aquele time top? Espero que seja melhor que a nossa seleção, né? Ó, hoje tem, bem amigos amantes do futebol. Você que participou da promoção Seleção Musical da Centro América, ó, hoje tem uma seleção que vai entrar em campo, viu? E não vai fazer feio, não. Vai fazer muito bonito na programação aqui da Centro América. Hoje entra em campo o time sabe de quem? É, ó, a produção fez o sorteio e aí a seleção premiada foi da Iracilda Santa. Oi, Iracilda! Excelente técnica! Fez uma seleção top com 11 músicas e você vai curtir a partir das 14h hoje aqui na Centro América, tá? Então preste atenção, eu ia falar pra pegar pipoquinho, guaraná, esperar, mas não dá porque o pessoal vai estar trabalhando. Mas aumenta um pouquinho o volume do som pra curtir aí, né? E prestigiar a seleção da Iracilda Santa. Ela faturou a Alexa Eco Pop, né? E a seleção musical dela vai rolar hoje aqui na programação às 14h. Parabéns, Iracilda! É o golaço da Centro América. Vamos pro intervalo e eu já volto aqui para dar sequência no nosso Manhã 89 na rádio que só tem fã.
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1: 10h20.
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5: Matheus Fernandes.

0: Muito bem, esse é o nosso Manhã 89, 10h29, o Grau de Maluca. Sabe quem gosta dessa música? Meu amigo Humberto. Rapaz, até sai ali, ó.
1: Quando ela sai, né?
0: Claro que é, passarinho, você não viu? Ele dá uma sambadinha. Aham, não, mas não é o Humberto da rádio, não. O Humberto da rádio, ele é sossegadinho, ele nem gosta de negócio de dançar, não. Ele só dançava os forró com a Dona Ju, só. Bom, a gente ouviu aqui o Guilherme Benuto, Grupo Menos é Mais, Grau de Maluca, Ignora, sucesso do momento com Felipe Rodrigo. Você tá acompanhando a programação, você viu aí que hoje vai rolar, vai entrar em campo a seleção campeã da promoção nossa aqui. Com certeza vai ser show de bola, né? Porque a seleção brasileira é... Meu Deus do céu, cara. Não, você tá doido. A seleção campeã é a seleção da Iracilda Santa. Você vai ouvir hoje aqui na programação da Centro América. Vai entrar em campo a seleção da Iracilda Santa às 14h. Não perca. Entra em campo. Vai dar um show. Show de bola. É, promoção seleção musical da Centro América. A seleção campeã dessa vez é da Iracilda Santa. Parabéns, viu, Iracilda? Ela faturou, sabe o quê, passarinho? Exatamente. Uma Alexa Echo Pop. Parabéns, Iracilda. Então hoje, 14h, todo mundo vai acompanhar a seleção da Iracilda entrando em campo aqui na programação da Centro América, tá bom? São 11 sucessos. Acho que ela mandou também uns reserva top, né? Muito bem. Nós vamos agora ficar bem informado com o Centro América News. Daqui a pouquinho eu já volto aqui com mais música. Nosso Manhã 89 até meio-dia. Deixa eu mandar um abraço aqui pro meu amigo gaúcho. Mas Baguri, tudo certo? Lá no Rio Grande? É, não, tá lá no Rótulo, só ele. Essa que você pediu aí eu não tenho aqui no sistema, mas já pedi pro pessoal cadastrar, viu, Clemerson? Pode ser uma outra do Gustavão? Gustavo Lima tem, nossa, milhares de música, né? É, tem muita música boa. Mas obrigado pela participação, pela companhia, viu, gaúcho? É o Clemerson, Clemerson Moraes, o gaúcho, lá do Rótulo, só. Do Rótulo, só. Gostou dessa, passarinho? Ô, Batata, manda um alô aqui pra mim, a Laura e a filha Lauren. Olha que legal, a Lauren fez 8 aninhos, sabadão, teve bolo, sagadinho, garaná. E ninguém chamou nós, né? Mas parabéns, viu, pra Lauren. Obrigado, dona Laura, obrigado pela participação e companhia por aqui. É a Laura e a filha Lauren curtindo a programação. Deixa eu ver quem mais tá curtindo por aqui, mandou um alô de bom dia. Meu amigo Gilmar Ramos, o homem da rodagem, os caminhoneiros e caminhoneiras aí, obrigado pela companhia também, viu? Os motoristas de aplicativos, motor aí do coletivo, os taxistas, essa galera massa aí que está sempre acompanhando a Centro América. Fátima Oliveira também curtindo a programação lá na Fazenda Guri, com o netinho, o terror, né? Ravi! Marina Coriel mandou alô dela de bom dia, a Hillary também, o Cid não mandou ainda, acho que é porque não ouviu. Se eu falar assim, ah, um beijo então aí pras meninas lá, pra Hillary, um beijo também pra Marina, daqui a pouco ele, ei rapaz, eu tô ouvindo aqui também, manda um alô pra mim, isso. Bom dia, bom dia. Bom, vamos pro intervalo comercial e eu já volto aqui com mais música, tá bom? Que a sua segunda-feira seja bastante produtiva, abençoada. Deixa o negócio da seleção brasileira pra lá, não deu, não deu, né? É, voltamos à programação normal.
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0: Quem traz informação agora aqui no Centro América News é a nossa jornalista Tâmara Figueiredo. Bom dia, Tâmara.
3: Os ouvintes do Centro América News, atenção publicitários, as inscrições para a segunda edição do Prêmio Cria do Mato seguem abertas até o dia 10 de julho. A premiação da Rede Mato Grossense de Comunicação reconhece as melhores campanhas publicitárias veiculadas em seus veículos de comunicação e reúne agências e profissionais de Mato Grosso e Mato Grosso do Sul. Os trabalhos concorrem em 9 categorias, incluindo TV, rádio, digital e universitário. Nesta edição, o formulário também pergunta se a peça utilizou ou não inteligência artificial. A informação não serve como critério de desclassificação, mas vai ajudar o júri a acompanhar as mudanças do mercado. Os vencedores serão anunciados no dia 6 de novembro em Campo Grande. Para quem acompanha ou pensa em participar, é bom ficar atento aos prazos e regras do evento. A premiação promete movimentar o setor mais uma vez. Outras notícias a qualquer momento com mais um Centro América News.
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0: 10:34.
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0: Recadinho pra você acompanhando o Manhã 89. Deixa eu falar aqui, ó. 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

0: eu juro, 1900 e antigamente, os corações apaixonados de plantão nesta manhã de segunda, ouvindo aí Leandro e Leonardo, eu juro. Esse foi um pedido da ouvinte Tatá, né? A Tatá que pediu, passarinho. É, ela pediu e curtiu. Elton John com a Britney Spears, Hold Me Closer, agora 10h45, hora de intervalo comercial, e eu já volto aqui, tá? Com mais Manhã 89, nós vamos até o meio-dia, rolando sucessos aqui e também clássicos, tudo misturado, pra programação gostosa pra você curtir. Deixa eu mandar um bom dia aqui, um beijo pra minha amiga Beth Coimbra, tá ligadinha? Tá lá no salão curtindo com a amiga Tarciane, pra Tarci e pra minha amiga Beth, um beijão pra vocês, estão lá no salão, né? Dando aquela alisada no cabelo, ficando que desbonita. Ah, um beijão pra vocês, meninas. Obrigado aí pela companhia, uma excelente semana, né? Uma segunda-feira maravilhosa. Deixa eu ver quem mais mandou alô aqui de bom dia, tá curtindo também a programação, acompanhando o Batata. Marcinho do Primavera, Marciele Pagliari, bom dia, Marci. Tem também aqui a participação da Lilian Binotti. Vai pra família toda. Marno, Lilian, João Paulo, Luquinhos. Um abraço pra família toda. Valeu, Hillary. Quem mais? O Gaúcho, Fátima Oliveira, Gilmar Ramos. A galera toda tá ligada, né? Acompanhando aí. Ô, Launi. Pequena Launi tá acompanhando também com a mamãe, Dona Laura. Beijo pra vocês também. Obrigado pela companhia, viu? Depois passa aí. Tem que salvar o contato aqui pra depois for mandar alô. Já manda alô pro pessoal do bairro todo. Valeu, Marina Conel, Cid. Né, que deve estar ouvindo, mas não participou, né? Ele fala,
1: tá mandando beijo lá pra Marina lá e não manda beijo pra mim.
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2: Muito bem, recadinho chegando por aqui no nosso manhã. Nós vamos falar agora da festa do motorista e do colono lá da paróquia Santa Luzia. Quem chega na programação para falar com a gente é a Tassi. Oi, Tassi, bom dia.
3: Oi, Batata, bom dia a todos os ouvintes, isso mesmo. A nossa festa do motorista e do colono que acontece agora dia 26 de julho aqui na paróquia Santa Luzia. Todos estão convidados para essa grandiosa festa, que às 6 da manhã, a nossa saída da carreata em frente ao Faísca Autoelétrica, e logo após tem a nossa bênção dos caminhões e a nossa Santa Missa em frente à paróquia Santa Luzia. E depois, claro, né, o nosso delicioso almoço e a nossa tarde dançante com Luciano e banda. E para não esquecer, Batata, nós vamos ter vários sorteios de muitas novidades e um leilão da nossa Santa Luzia também. Um beijão para todos aí, um bom dia.
2: Muito bem, tá aí, Tassi. Vamos todos para a festa do motorista do colono lá da paróquia Santa Luzia.
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5: Essa é aquela canção pra quando você acordar, coloca ela para que ela te inspire, te dê coragem.
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5: Muito bem, seguindo por aqui com o nosso Manhã 89, agora 11:02. Segundona comigo, Edilson Batata e o meu passarinho Tirico-Tico. Tamo junto, passarinho, com certeza. Vamos lá, vamos dando sequência no Manhã, com muita música boa, já tem mais informação aqui com a nossa equipe de jornalismo. Tem alegria, alto astral, e a sua participação no WhatsApp é sempre muito bem-vinda. Inclusive, olha, falei, bom dia, meu amigo Cid. É, eu mandei beijo pra Marina, ele falou, Ele falou, também tô ouvindo. Falei, ele já falou, já chegou por aqui com uma figurinha daquele jeitão. Bom dia. Valeu, valeu, valeu, Lindalva da Silva lá no Mário Reiter, curtindo a programação também. Manda um alô aí pra mim, que Deus abençoe o nosso dia, valeu. Lindalva, um grande abraço a todos os amigos lá do Mário Reiter, viu? Marcinho do Primavera ligado também, acompanhando. Marciele Pagliari mandou bom dia dela também. A Lilian Binotti, toda a família Binotti, um abraço. Bom, vamos falar de prêmio, que a galera gosta de concorrer a prêmio aqui na programação. Antes de chamar a música por aqui, deixa eu falar aqui dessa. Olha que legal, olha que bacana. Você, nesta hora, vai concorrer a um delicioso almoço lá do Recanto da Viola. Um almoço pra você, mais um acompanhante. Tá a fim de concorrer? Bem facinho, pra não confundir. Fica bem tranquilo pra participar. É mandar mensagem aqui no nosso WhatsApp. Batata, ainda não salvei o WhatsApp da rádio. Mas o que é isso? Nosso WhatsApp é o 996 99675-0551, tá bom? 99675-0551. Manda sua mensagem pra cá, dizendo: Batata, eu quero almoçar no Recanto da Viola. Manda seu nome completo, número de telefone, tá? E aí você vai responder aí: qual seria uma música, a trilha perfeita pro seu almoço, né? Se você ganhar o almoço aí, qual música seria perfeita para acompanhar esse almoço seu e da sua companhia? Hã? Responde pra gente aqui, tá bom? Batata, eu quero esse almoço do Recanto da Viola, nome completo, número de telefone, e responde aí qual seria a trilha perfeita, qual música seria perfeita para acompanhar o seu almoço. Tá chegando agora o hit da semana, inclusive eu já ia esquecendo, passarinho. Logo de manhã ela tá, a gente encontrou com ela, Margarida. Não vou tocar aquela música que você odeia, quer dizer, que você ama, não. Agora não, depois a gente ouve ela, tá bom? Porque agora tá chegando aqui o hit da semana.
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0: Aí, Roça Vence, Michel Teló por aqui na programação. Fala até do gerente do banco, você viu? É, passarinho. É. Tem gente que tem os acessos, né? Michel Teló, Eduardo Costa, Imagina Eu, sucesso do momento. E teve o hit da semana, Bruno Barreto, Texana 37, 11:14 agora. Tá todo mundo participando, participe você também. No final da hora vai ter sorteio de um almoço delicioso pra você, mais um acompanhante lá no Recanto da Viola. E pra concorrer, você vai mandar mensagem aqui no nosso WhatsApp dizendo: Batata, eu quero o almoço do Recanto da Viola. Manda seu nome completo, número de telefone e responde: qual seria aquela música que seria perfeita para acompanhar esse almoço, né? Qual música seria aquela trilha perfeita? Ah, essa música ia combinar demais comigo, com o meu acompanhante ou com a minha acompanhante. Manda aqui no nosso WhatsApp: Batata, eu quero esse almoço do Recanto da Viola, seu nome completo, número de telefone, e aí dá aquela sugestão bacana que seria a trilha perfeita para você, né, para acompanhar você e seu acompanhante no almoço, tá bom? Vai participando, manda aqui no nosso WhatsApp, não esquece, nome completo, número de telefone, tem que mandar direitinho, tá? Ô, Margarida! E aquela mãe do Rio Negro, Solimões, que você adora? Meu castelo do sonho. Tô brincando, passarinha. Ela ouviu tanto essa música que ela disse que não ama mais, não. Diz que ela odeia. Oi, Beth, bom dia! Já alisou aí o cabelo. Calma. O cabelo, rapaz. Tem as técnicas. A Beth tem o salão dela lá. Ela dá uma caprichada no visual das mulheres, deixa as mulheres, né, cada vez mais lindas. Tá ela lá e a Tarciane, ouvindo a Centro América, dando risada do passarinho, porque eu não tenho graça. Exato. Você, palhaço, é você, né, passarinho? Você que faz a graça. Vamos pro intervalo rapidinho, aqui só tem fã?
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0: Olha, um recadinho chegando por aqui no nosso Manhã 89. 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

0: Musical aqui na programação da 89. Nosso manhã teve neste bloco Imagine Dragons com Demons. Irmão da Lua, um sucesso que tá aí entre as mais ouvidas do Brasil, se não tiver na primeira ou segunda posição, com Zezé de Camargo. O Juan e Leandro, sucesso no momento, participação de Danilo e Davi, fofoca do ano e atrasadinha pra gente relembrar por aqui esse sucesso do Felipe Araújo com o Ferrugem. 11:31, tem mais informação chegando por aqui na programação. Tem também prêmio pra você, ouvinte que é fã da Centro América. Tenho aqui um delicioso almoço pra você, mais um acompanhante lá no Recanto da Viola. E tá fácil pra você concorrer, é só mandar sua mensagem aqui no nosso WhatsApp dizendo Batata, eu quero esse almoço do Recanto da Viola. Manda seu nome completo, número de telefone e responde aí qual música seria a trilha perfeita para acompanhar o seu almoço lá no Recanto da Viola. Hã? Manda aqui no nosso WhatsApp que daqui a pouquinho vai ter o sorteio desse almoço do Recanto, tá bom? Deixa eu mandar um bom dia aqui pra Gerlândia Maria, curtindo a programação. Tem também aqui participação da Laura Gabriele Vaz, Rosângela Maria, a Hilary, Silene Alves, Ilana Eduarda. Bom dia, meu amigo Edson Carlos Torres, o Edinho. Tem a Eusilene lá no Vila Nova, né? Eusilene Vila Nova, lá do Nova Aliança. Jennifer Pietra Queiroz, o Márcio Índio. Ei, Marcião, hoje é seu dia de folga pelo jeito, né? Tá tomando um guaranazinho na segunda, aí fica bom. Fica bom, mas aí ninguém sabe que ontem você tava lá nos letreiros, na pintura, nas artes, né? Vamos nessa, vamos pro intervalo ficar bem informado, eu já volto com mais manhã 89. Bom dia, bom dia, bom dia!
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0: 11:32, quem traz informação agora no Centro América News é a nossa jornalista Beatriz Schaefer.
4: Você e aos ouvintes da Centro América FM, Alexandre Palinski Florzak, de 45 anos, morreu no Hospital Regional de Sorriso após 4 dias internado em decorrência de um grave acidente de trânsito registrado no bairro Bela Vista. Segundo a Polícia Civil, a motocicleta que ele conduzia foi atingida por um carro que teria invadido a via preferencial. Alexandre sofreu múltiplas fraturas, passou por cirurgia e permaneceu na unidade de tratamento intensivo, mas não resistiu aos ferimentos. O velório acontece hoje no Memorial Primavera. E o sepultamento está previsto para as 15:30 no Memorial Jardim das Oliveiras, em Sorriso. A Polícia Civil investiga as circunstâncias da colisão. A família, nossas condolências.
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0: 11:34.
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0: Smash Mouth All Stars. Esse aqui foi uma das trilhas sonoras que fez parte do filme do Shrek. Boa demais, né? Também teve Bruno Rosa com Murilo Huff, atriz demais, e a cadeira cativa do Zé Neto Cristiano. Músicas novas, sucessos do momento, rolando por aqui nesse bloco do nosso Manhã 89. E reta final do manhã, daqui a pouquinho, meio-dia, tem o nosso Flash Hits pra matar a saudade, curtir os clássicos, aquela viagem musical top, né? Vou mandar um abração aqui pro meu amigo Juliano Froming. Fala, Juju, pra você e família toda, as crianças aí, né? Obrigado pela companhia, um bom dia, boa segunda-feira, Célia Alves, Cleito Zebu. Aê, Cleito! Bom dia, bom dia, bom dia. Obrigado pela companhia. Batata, até o Cleito Gonçalves, quer participar aí também do sorteio. Já vai rolar aqui, tá? Boa sorte pra todo mundo. Não esquece de mandar o nome completo e o número do telefone. Tem gente que só manda um oi, quer participar do sorteio. Aí você não sabe quem é, não sabe qual sorteio que quer participar. Então, sempre que participar, manda o nome completo e o número do telefone, tá bom? Gerlândia Maria curtindo também. Bom dia, a Rosângela Maria. Quem mais aqui? Tem esse aqui que é a Laura Gabriele. Galera toda participando, hein, passarinho? Muito bem. Não, a gente não pode. Não pode. Mas se pudesse, nós ia concorrer esse almoço também, né? Vamos pro intervalo, a gente já volta aqui com o hit do dia e também resultado do sorteio do almoço no Recanto da Viola. E ó, hoje, bem, amigos que amam o futebol, preste atenção que hoje entra em campo a seleção campeã. Não tô falando da seleção brasileira não, que, né, não teve jeito, não conseguiu, né, Moisés? Não conseguiu e vai voltar para casa. Mas a seleção premiada da Centro-América foi aqui a escolhida da Iracilda Santa. Então, hoje, a seleção da Iracilda Santa vai entrar em campo aqui na programação e vai dar um show de bola, viu? Parabéns a Iracilda Santa, foi quem faturou desta vez aqui, né, a promoção Seleção Musical. Ela faturou uma Alexa Echo Pop. Parabéns, Iracilda. E hoje, às 14h, aqui na programação da Centro América, entra em campo a seleção da Iracilda, tá? Vamos todos acompanhar aí, curtir, que com certeza é uma seleção show de bola. Às 14h, então, tem a seleção da Iracilda. Não perca, aqui na programação da 89.
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4: 11:53. Praticamente finalizado por aqui o Manhã 89 dessa segunda-feira, 6 de julho. Chegou o hit do dia, hit dessa segunda-feira, a música do Charlie Puth, Cry. E aí, você quer saber quem foi que faturou o almoço com o acompanhante lá no Recanto da Viola, não é mesmo? Também quero saber, e a produção acabou de fazer o sorteio e mandou aqui o resultado. Vamos conferir juntos, presta atenção, chega perto do radinho, aumenta um pouquinho o volume só para saber o resultado do sorteio. Hoje quem faturou o almoço com o acompanhante lá no Recanto da Viola foi o Samuel Silva Marques. Aí, Samuca! Parabéns, viu? Samuel Silva Marques, fone final 67, faturou o almoço com o acompanhante lá do Recanto da Viola. Já a produção vai orientar como é que faz para retirar o seu prêmio, tá bom? Então tá aí, quem faturou hoje foi ele, o Samuel Silva Marques.
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0: A vida é curta para ser pequena. Cada dia, cada notícia, cada acontecimento ratifica que preciso viver mais, com mais intensidade, mais verdade, mais doação, mais loucuras, mais realizações. É como muitos já cantaram e em prosas e versos declamaram: não guarde a roupa nova, não deixe de dizer que ama, se doe, perdoe. Faça a viagem dos sonhos, torne real o amor proibido, tome um vinho, faça as pazes com o vizinho. Compre seu carro, complete sua coleção, seja criança, reveja os amigos, visite os parentes. Tome banho de chuva, cante pelas ruas, toque uma campainha e saia correndo. Não recomendo que faça isso, principalmente se você tiver a mesma faixa etária do autor desse texto. É quase certo que, na melhor das hipóteses, você será pego. E na pior, vai tropeçar nas próprias pernas cansadas e cair. Ria de você. Ria dos outros. Respeite. Respeite-se. Tome um porre de você, do que te faz bem, do que te deixa feliz. Porque de repente um pneu estoura, uma barragem se rompe, um alojamento pega fogo, um ônibus capota, uma queda acidental, uma chuva torrencial. Uma bala nos acha, o coração para, um helicóptero cai. Viva segundo as suas crenças e deixe o outro viver as dele. Não julgue, não perca tempo. Crie a esperança dos reencontros. Pai, mãe, irmãos, amigos, reconheça a importância de todos e suporte em amor a individualidade de cada um. Sorria mais. Conte mais piadas. Esbraveje se necessário, mas depois lute pela calmaria, pela paz, pela harmonia. Viva! Um conselho bacana para todos nós. Vamos falar menos o que pensamos e mostrar mais o que sentimos. Vamos parar de querer ser os donos da verdade. Pare de desejar tanto. Quanto mais desejamos, mais frustrados e infelizes nos tornamos. Butão, reino budista no extremo leste do Himalaia, é reconhecido como o país onde as pessoas são as mais felizes do mundo. Sabe por quê? Porque é um dos países onde se oferece as menores condições das pessoas desejarem muito. O grande paradoxo da vida: o desejo de ser feliz causa infelicidade. Cada nova alegria gera uma nova angústia. Você não concorda com isso? Ouça um exemplo. Cada novo carro que eu compro vai me gerar uma nova ansiedade para comprar um melhor, maior, mais moderno, mais caro. Claro que você pode comprar o seu carro novo, mas dê um tempo no desejo do próximo. Curta esse que você acabou de comprar, pelo menos por uns 5 ou 10 anos. Crie um laço afetivo com o carro. E passamos a vida toda desejando e desejando, desejando. E eis que, de repente, a nossa vida passou. E agora, desejamos não ter desejado tanto. Viva com calma. Sinta o sabor da vida. Não a engula rápido demais. Afinal, a vida é curta demais para ser pequena. Viva hoje. Pois não há como prever o futuro, que é uma astronave que tentamos pilotar. Na estrada da vida, não nos cabe ver ou conhecer o que virá. E o fim dela ninguém sabe, ao certo, aonde vai dar. Pense nisso, mas pense com calma. Chegamos assim ao final de mais um Pense Nisso. 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
5: Começando o nosso Flash Hits, aquela viagem gostosa, viagem musical diária. Eu já conto com a sua participação por aqui? É claro que sim. Pode mandar seu oi de boa tarde. Estamos aqui para fazer companhia pro seu almoço. Ou você que já almoçou, né? Para fazer companhia no seu momento de descanso aí pós-almoço. E no horário de almoço também tem sorteio aqui na programação, tá? É, nós vamos sortear agora aqui. Já vou convidar você para participar. Tem um delicioso rodízio do ditado popular. Para você, mais um acompanhante. Para participar, você vai mandar sua mensagem aqui no nosso WhatsApp dizendo: Batata, eu quero o rodízio do ditado. Manda seu nome completo, número de telefone. E aí vai concorrer a um delicioso rodízio do ditado popular. Agora sim a gente começa a nossa viagem. Primeirinha de hoje com Léo Sayer. You make me feel like dancing.

0: Esse é o nosso Flash Hits, nossa viagem musical diária. Agora, meio-dia 18, uma excelente tarde pra você. Começamos muito bem por aqui ao som de Fagner. Fanatismo? Senta aqui. Não fique aí pensando. É, Fábio Júnior, muito bom. E a primeirinha hoje do nosso Flash com Léo Sayer. You Make Me Feel Like Dancing. Meio-dia 18. Você tá acompanhando o nosso Flash? Mandou sua participação? Então, muito obrigado pela sua participação, muito obrigado pela companhia. Boa sorte, daqui a pouquinho vai ter sorteio aí de um rodízio do ditado popular para você que participar aqui comigo no nosso WhatsApp, tá? Tá bem fácil para participar hoje e concorrer ao rodízio do ditado. Você vai mandar uma mensagem pedindo para mim, Batata, eu quero o rodízio do ditado popular. Vai mandar seu nome completo, número de telefone e daqui a pouco, no final dessa hora, vai ter o sorteio de um rodízio para você com direito a levar o seu ou a sua acompanhante.
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0: Temperatura em Sorriso, 35 graus, previsão para hoje à noite é de 18.
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0: É, Claudinho Buchecha, que saudade, hein? Rolando por aqui nesse bloco do nosso Flash Hits, Xereta. Também teve neste bloco Vini, Shake Boom, som de Technotronic, Pump the Jam e Bad Boy com Gloria Estefan. Antes de ir pro intervalo comercial, nós temos aqui o convite para você participar e concorrer a prêmio. Nesta hora, tenho aqui um delicioso rodízio do ditado popular para você, mais um acompanhante. Você participa pelo nosso WhatsApp, tá? Você manda sua mensagem para cá dizendo: Batata, eu quero o rodízio do ditado popular. Manda seu nome completo, número do telefone e já já vai ter sorteio aqui na programação de um almoço, aliás, de um rodízio do ditado popular para você, mais um acompanhante.
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0: Olha, foi extraviada uma carteira contendo documentos em nome de Gustavo da Silva Ribeiro. A carteira continha cartões de crédito em nome de JF Comércio, né, Johnson's Limitada. Foi perdida próximo a um mercado localizado na Avenida Los Angeles, no bairro Jardim, Califórnia. Quem encontrou ou encontrar, entrar em contato pelo WhatsApp 669-9985-6179. Repetindo, 999-85-6179.
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0: Quem chega com informação do Centro América News é a nossa jornalista Tâmara Figueiredo. Boa tarde, Tâmara.
3: Boa tarde, Batata. Boa tarde aos ouvintes do Centro América News. As inscrições para o concurso da Agência Brasileira Gestora de Fundos Garantidores e Garantias, a BGF, começam nesta segunda-feira. O certame oferece oportunidades para candidatos com nível superior, incluindo formação de cadastro de reserva, com salários iniciais entre R$8.000 e R$15.200. Os interessados poderão se inscrever exclusivamente pelo site da banca organizadora, a Fundação Carlos Chagas. A seleção contempla vagas para profissionais das áreas jurídica, contábeis, atuarial, administrativa, tecnologia da informação e negócios, além de especialistas em fundos garantidores e análise de riscos. As inscrições devem ser realizadas exclusivamente pela internet no portal da Fundação até o dia 6 de agosto. Outras notícias você acompanha a qualquer momento com mais um Centro América News.
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0: 12:39.
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0: Como é bom matar a saudade, né? Olha só, esse clássico de Sandra Maria Madalena, tem aquele clima de balada maravilhoso, né? E você ouviu também por aqui, Aleluia, som de Robson Jorge com Lincoln Olivetti, boa, né? É, na pegada do Soul Music. Alegria, Alegria, clássico de Caetano Veloso, e teve também Gino Vanelli com I Just Wanna Stop. Meio-dia e 56, rapidinho pro intervalo, eu já volto.
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0: Meio-dia e 57.
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5: Frutas cítricas como a laranja, limão, acerola e tangerina são riquíssimas em vitamina C. Essas frutas estimulam a produção de células de defesa e combatem os radicais livres. 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
7: Muito bem, fechando aqui a primeira hora do nosso Flash Hits. Vamos ao resultado do sorteio. Quem foi que faturou o rodízio do ditado popular com direito a um acompanhante? Você que participou, mandou sua mensagem. Confira junto comigo. Vamos conferir juntos aqui quem foi que faturou, hein? Sorteio dessa segunda-feira, 6 de julho. Quem faturou o rodízio do ditado popular com direito a um acompanhante foi a Jéssica Sebastiana da Silva. E Jéssica, parabéns, viu? Jéssica Sebastiana da Silva, fone final 04, faturou então o rodízio para o ditado popular com direito ao acompanhante. Já a produção vai orientar como é que faz para retirar seu prêmio. Aí quem faturou então, repetindo, foi a Jéssica Sebastiana da Silva. Parabéns!
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15: Olá, tudo bem? Eu sou o Paulo Vaz e está no ar mais uma edição do Sucesso que você não esquece. Falar dessa música, sem falar dos bailinhos feitos em casa nos anos 80, é praticamente impossível. Onde arrastávamos os móveis da sala e saíamos dançando. Com um turbilhão de hormônios borbulhando em nossas veias, sentíamos uma forte emoção ao ouvirmos essa canção, que fez um grandioso sucesso na voz rouca da cantora galesa Bonnie Tyler, ganhando o primeiro lugar nas paradas inglesas e americanas, fazendo também sucesso em vários países da Europa e até no Japão. O álbum Faster Than the Speed of Night foi o mais bem sucedido na carreira da cantora devido a este sucesso. No Brasil, ela também chegou ao primeiro lugar e fez parte da trilha sonora de uma novela global, Pão Pão, Beijo Beijo. E para vocês sentirem saudades daqueles bailinhos, no ano de 1984, no sucesso que você não esquece, Bonnie Tyler, Total Eclipse of the Heart.

0: Então, gostou do sucesso que você não esquece dessa edição? Vamos aguardar a próxima, tá? Eu espero você. Abraço, tchau.
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5: Vamos seguindo aqui com o nosso Flash Hits, 1:09. Excelente tarde para você de segunda-feira. Tô por aqui, na batata. Ó, final de semana teve jogo da seleção brasileira. E, infelizmente, né? Pois é. Encerrou a participação da seleção brasileira na Copa do Mundo. Mas não encerrou a promoção seleção premiada aqui da Centro América. Segue a promoção Seleção Musical e dessa vez a seleção que foi escolhida, que se tornou a seleção premiada, foi a seleção da Iracilda Santa. Nossa ouvinte Iracilda Santa, ela montou um timaço e essa seleção foi a escolhida, foi a sorteada. Ela faturou, a técnica Iracilda Santa, faturou uma Alexa Echo Pop. E a seleção dela vai entrar em campo hoje, às 14h, aqui na programação. Não deixe de conferir o timaço que a Iracilda Santa montou para jogar aqui na programação, tá? Vai entrar em campo hoje, às 14h. Você vai acompanhar então a seleção da Iracilda Santa. Parabéns, Iracilda, aí que faturou o prêmio. Uma Alexa Echo Pop, né? E o time dela, né? A seleção que ela montou, vai entrar no ar aqui na programação da Centro América às 14h. Quer saber de prêmio? Ah, tem, sempre tem prêmio por aqui na programação. Nós vamos falar agora, sabe do quê? 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Capricha aí, boa sorte pra você, tá chegando o Djavan. Final feliz.

0: Flash Hits, nossa viagem musical diária. Nessa sequência aqui, Benito de Paulo, meu amigo Charlie Brown. Também teve Djavan com participação do Jorge Versilho no Final Feliz, 1h19. Vai mandando sua participação para concorrer a prêmio aqui na programação. 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
0: 1h18.
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1: É, Flash Hits, que viagem gostosa. Rio, Babilônia. Boa, né? Robson Jorge com Lincoln Olivetti. Também teve o Rod Stewart no Easter Rock and Roll, em Federation. Muito boa tarde pra você ligado na Centro América, a rádio que só tem fã, a rádio que todo mundo ouve. Já teve sorteio por aqui, né? Quem faturou o rodízio do ditado popular hoje foi a Jéssica Sebastiana da Silva. E já já vai ter mais um sorteio aqui, que é o sorteio de um Vale Gás da Pirapó Distribuidora, no oferecimento dos produtos Rizom, Mil Bom e Queridinho. 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Para concorrer a esse Vale Gás da Pirapó, você vai mandar sua mensagem aqui no nosso WhatsApp. Você vai mandar uma foto com os produtos Rizom, Mil Bom e Queridinho. 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Capricha aí. Não esqueça de mandar seu nome completo, número de telefone. Tá valendo um Vale Gás da Pirapó, tá bom? Capricha, agora tem informação na programação.
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1: E quem traz a informação é a Beatriz Schaefer. 1:31.
3: De volta ao Centro América News dessa segunda-feira. Durante o final de semana, uma mulher identificada como Laudiane Maria dos Santos, de 45 anos, morreu após o capotamento de um veículo em uma estrada rural no distrito de Água Limpa, em Boa Esperança do Norte. Segundo a Polícia Militar, o companheiro da vítima conduziu o veículo quando perdeu o controle da direção e, após o acidente, fugiu sem prestar socorro. Latas de cerveja foram encontradas no carro e a possível ingestão de álcool será investigada. O motorista ainda não foi localizado. A Polícia Civil investiga o caso. Sobre esse e outros destaques, acompanhe as nossas redes sociais e fique conectado a tudo que foi destaque em Sorriso e região.
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1: 1:32.
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0: É, a nossa viagem musical Flash Hits, Alice Cooper com You and Me. Teve também por aqui Cabelos Negros do Eduardo Sec, e essa aqui que é uma das minhas preferidas, inclusive Man at Work, Down Under. Essa música é demais, né? Demais, demais. Muito bem, esse foi mais um bloco do Flash Hits, e aí, reta final aqui do nosso Flash Hits. Daqui a pouquinho, às 2 da tarde, tem o programa No Seu Ritmo com o nosso querido Flávio Bruno, direto de Cuiabá, trazendo pra você aquela mistura gostosa de todos os ritmos e todos os tempos, tá bom? Você que participou do sorteio, mesa cheia da Centro América e produtos Rizom, Mibon e Queridinho, para concorrer a um Vale Gás da Pirapó Distribuidora. A produção já juntou todas as participações, vai estar realizando o sorteio, e daqui a pouquinho, no próximo bloco, nós vamos conferir juntos quem foi que faturou o Vale Gás da Pirapó, tá bom? Muito obrigado pela sua companhia, aguenta aí, é rapidinho, vou pro intervalo, tem um som aqui da Zélia Dunca pra gente relembrar e matar a saudade já já.
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0: Josiane, isso é um clássico.
1: Assim.
0: Tá com raiva de mim, ao vivo, Chico Rei e Paraná. Teve antes a música do Loredi, Casa Amarela com Guilherme Santiago, já já eu vou falar de promoção.
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0: Vamos falar de promoção? Baixando a bola. Deixa eu pegar aqui. Você que tá ligadíssimo, ligadinha. Ela é do ditado popular, tá preparando um prêmio especial pra você. Você que é fã, né? 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Qual é o seu prato favorito do rodízio de petiscos do ditado popular? Ok? Combinado?
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Он опять для Сае Rain Dance. Steve и Tings. Esse é do seu ritmo. Promoção liberada pra você. O rodízio do ditado.

Obrigado, abraço meu amigo Rodrigo Campanelli, lá do bairro Centro, participando da nossa promoção. O Marcelo Antônio Brito do Vila Bela também tá ligadíssimo. A Diandra Camila também está participando.

0: canta muito. Canta muito, The Door. Dead Swings. Esse é no seu ritmo. E eu volto já.
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0: Boa tarde, 3:15.
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0: Pegando uma carona aqui da Mariângela Prado para contar para você que o ditado popular preparou um prêmio especial e você tem direito a um acompanhante. Você que é fã, um delicioso rodízio ditado para você com um acompanhante, como eu falei, e para concorrer, você vai enviar teu nome completo, o telefone e vai responder qual é o seu prato favorito do rodízio de petiscos lá do ditado popular. Manda, a gente vai selecionando aqui e você vai ter que vir aqui na rádio para poder, com um documento com foto, pegar o seu voucher para poder curtir esse rodízio, fechou?
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0: demais.
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0: Pra quê? Fala pra mim, vai.
1: Pra quê? Fala pra ele, vai. Pedido do meu amigo Gabriel. Gabriel ofereceu essa música pra Ana Luísa. Gabriel, valeu, obrigado aí pela companhia. Não sai daí não que eu vou falar de promoção mais um pouquinho.
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1: Mais uma edição do News, chamar minha amiga Beatriz Schaefer. Beatriz, boa tarde.
4: Edilson Batata, ótima sexta-feira a você e aos ouvintes da Centro América FM. Brasil e Noruega se enfrentam no próximo domingo pela Copa do Mundo, mas fora de campo, mantém uma relação comercial forte em Mato Grosso. Em 2025, o estado exportou principalmente soja e carne bovina para o país europeu. Em contrapartida, importou fertilizantes essenciais para a produção agrícola. A parceria reforça o caráter complementar entre os dois lados do comércio. Mesmo rivais no futebol, seguem conectados pela economia global. Mato Grosso se destaca como fornecedor de alimentos e comprador estratégico de insumos. A relação evidencia o peso do agronegócio nas conexões internacionais. Mas que domingo o Brasil vença. Eu volto a qualquer momento aqui na Centro América FM.
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1: 3:28.
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1: Centro América, são 3:31.
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0: Charlie Brown Jr., o Senhor do Tempo, no seu ritmo. Já já tem resultado de promoção, mas ainda dá tempo de você participar. É o rodízio do ditado, tá? Tá valendo, é só você participar.
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0: Centro-América faltando 7 para as 4.
1: Isso é mais um sucesso? Do nadazinho. Só falando de...

0: Esse é o Natan, não é o Natanzinho. Amor na praia.
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0: Esse é o hit do dia. Musical, Charlene Tooth, Cry.

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3: Centro América, são 4 horas e 1 minuto.

0: It's All Together Now, The Farm, no seu ritmo. Já já o resultado da promoção.
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0: Centro América 4:14.
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Um petisco. Show de bola. Vamos continuar então com o nosso No Seu Ritmo. Cadê tu? Ó. Oh. Ah. No 15, aqui.

gentleman. 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Conta essa história pra nós, pai.

0: Foi o pedido da Laura. Agradecendo aí pro maridão Júlio e pra filha Lauren. Fez 8 anos no sábado. Parabéns. Claro, e comemorou. Ô, Lauren, saúde, tá? Que é o que interessa. Já resta a gente corre atrás. Obrigado a todos que ligaram, participaram e tamo junto. Vamos nessa então? Tem mais? Eu volto já.
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0: Vamos a mais uma edição do nosso News. São 4h27. Minha amiga Tamara Figueiredo, boa tarde.
3: Olá, boa tarde. De volta com mais um Centro América News. Estudantes interessados em financiar a graduação em instituições privadas já podem se preparar para o processo seletivo do FIES, Fundo de Financiamento Estudantil, do segundo semestre de 2026. As inscrições serão abertas entre os dias 14 e 17 de julho, de forma gratuita e exclusivamente pela internet, por meio do Portal Único de Acesso ao Ensino Superior, conforme o cronograma divulgado pelo MEC, o Ministério da Educação. Nesta edição, o governo federal oferece mais de 44 mil vagas para o segundo semestre, que se somam a mais de 67 mil que já foram disponibilizadas no início do ano, totalizando mais de 112 mil oportunidades em 2026. O MEC também prevê o reaproveitamento de vagas que eventualmente não forem preenchidas na primeira seleção. Outras notícias você acompanha a qualquer momento com mais um Centro América News.
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0: 4h28, boa tarde.
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0: tua saudade, né? 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Musicão. Já tem um sucesso que você não esquece. Ah, você vai ao delírio. Tenha nem dúvida.
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15: Olá, no sucesso que você não esquece, vamos falar de uma das canções mais executadas de todos os tempos. Essa canção foi composta por Chris de Burgh e lançada em junho de 1986 como o segundo single do álbum Into the Light. A música foi um grande sucesso e alcançou a posição número 1 no Canadá, Reino Unido, Irlanda, Bélgica e Noruega, e ainda chegou a número 3 nos Estados Unidos. Chris de Burgh afirma que essa canção foi escrita em referência à sua esposa Diane, inspirada pela lembrança de quando ele a viu pela primeira vez. E como a maioria dos homens muitas vezes não consegue se lembrar do que suas esposas estavam vestindo quando se conheceram, ele compôs essa canção para eternizar esse momento. Então agora, no sucesso que você não esquece, Chris de Burgh, The Lady in Red.

0: Esse foi mais um sucesso que você não esquece. E se você, fã da Centro América FM, tem alguma sugestão, envie e-mail para ouvinte@centroamericafm.com.br. Até a próxima edição. Tchau.
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3: Centro Américas, 9, faltando 9, não, Caio, 8, 8, faltando para as 5.

0: Não escolheu a roupa, tá sempre decisa. 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
1: Tchau.

0: Zenete Cristiano, cadeira cativa, saideira do nosso No Seu Ritmo. Teve Kleber e Cauã, Mil Adjetivos, e o Gustavo Mioto com o Muriluf, Novo Sozinho, é a saideira, né? Já já tem o Batidão Sertanejo, não sabe aí não.
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6: 5:03.
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6: Bruno Barreto.

0: Serra.
1: Bruno e Barreto, Texana 37, o hit da semana. Já tem batidão sertanejo.
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0: E para você que está meio por fora, assim como eu entrei nessa, a Espanha se classificou, ganhou de Portugal 1-0.
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0: 5:14.

0: Ataíde Alexandre, Amor Carrapicho, no Batidão Sertanejo, teve antes Rio Negro e Solimões, Zezé de Camargo e Luciano, e já já tem muito mais.
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0: Tá bom, deram uma pausa aqui, que eu não sei por que que teve essa pausa aqui, então vamos dar o play aqui. Ah, agora apareceu. 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
0: 5:18, daqui a pouquinho às 18h, a hora da Ave Maria, às 18h, Luiz Lodi com o seu bolicho da 89. Por enquanto, a gente continua com o nosso Batidão Sertanejo.
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3: A jornalista Beatriz Schiffer com mais uma edição do nosso News.
4: Oi, Batata. Essa é minha última participação no Centro América News de hoje. Sorriso já se prepara para a 18ª edição do Festival de Pesca Zé Aragão, que acontece nos dias 15 e 16 de agosto, no condomínio São Manuel e Covilhas, margens do Rio Telespires. Esse ano, o evento deve reunir participação recorde, com mais de 300 embarcações na disputa principal. A programação inclui também categorias infantil, feminina e cabelos de prata, além de esportes de areia. A premiação ultrapassa R$500 mil, com destaque para uma caminhonete 0 quilômetros ao vencedor. O festival conta com apoio da Prefeitura e do Rotary Club. A atração nacional será o cantor Zé Felipe, com show nacional gratuito.
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3: Tempo tá bacana em Sorriso, limpinho o céu, a previsão de chuva, nem pensar. Temperatura atual tá gerando em torno de 28 graus, com a máxima prevista, pode chegar até os 33 e a mínima em 18. À noite, temperatura agradável.
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3: 5:34.
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0: Centro América, faltando 20 para as 6.
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0: nós é cowboy. César e Paulinho. Teodoro Sampaio, Garanhão da Madrugada, primeira Guilherme Santiago, Pinga com Limão. Já já tem Luiz Lodge.
1: Irmãozinho César e Paulinho.
0: Opa.
1: Em nome do inesquecível João Paulo, queria dizer da satisfação de estar cantando com vocês.
0: Esse é o Daniel.
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5: 5:46.
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0: Chitãozinho e Chororó, a saideira Saco de Ouro. Teve antes Trio Parada Dura, Homem de Pedra, Tinturico e Tinoco, Saudade da Minha Terra. E a primeira lá em cima, Christian Ralph. Eu vou ficando por aqui, tô de volta amanhã. Daqui a pouquinho tem Luiz Lodi e o Bolicho da 89. Muito obrigado pela companhia, fiquem todos com Deus e até amanhã.
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8: Ainda se escuta este grito.

0: Jorginho velho.
1: Ah.
0: Tu sabe quem vem vindo aí, tchê?
1: Quem? Eu sei.
0: É o Lodi.
1: Mas homem de Deus. Luiz Lodi, 18 horas, 1 minuto, segunda-feira, 6 de julho, Luiz Lodi.

0: pode, o mesmo de ontem, de hoje, o mesmo de ontem, de hoje, de sempre ao teu lado. Calmo, tranquilo e sereno, feito baile de moreno. Tchê, compadre, para desespero de uns, alegria de muitas comadres por aí afora, compadre velho também, estamos chegando, eu e você, para fazer o bolicho que nos convém. Bolicho da 89 não é uma locomotiva, mas parece um trem. Ah! Vamos embora, né, tchê? A trilha de domingo, mas nós ainda estamos embalados na segunda-feira, tchê. Seja bem-vindo, meu compadre, seja muito bem-vindo, minha coma, vamos voltar pra realidade. A trilha foi do Brasil, viu, tchê, que não ia dar certo, não ia, a gente sabe, né, tchê? É tipo o bêbado atravessar a ponte, não vai dar certo, não tem como dar certo. Fica a esperança renovada, né, gurizada? E tu renova a tua energia aqui no teu bolicho da 89, o teu final de tarde, começo de noite comigo, Luiz Lodi, até as 9 da noite, para fazer aquela dupla musical que só o Rio Grande pode apresentar, Bolicho da 89.
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0: Falar, eu vou falar, mas antes de eu falar e gritar no teu ouvido, eu vou pedir para nós dois parar por 5 minutos e 25 segundos. Não é uma música, é uma oração. Uma oração, é um pedido em forma de oração. Vamos junto pedir a Miro Saldanha que expressa a sua gratidão conduzindo a nossa música de segunda-feira para termos paz em família e o patrão velho lá de riba nos conduza pelo melhor caminho.

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0: agradecer a César e Rogério pela parceria neste trabalho.
1: Nós que agradecemos, irmão velho, e sucesso ao Herança Serrana.
2: E lá vou eu para o bolicho da 89.

0: O nosso eterno mocinho do cinema brasileiro, José Mendes, fez um filme e se transformou no mocinho do cinema brasileiro. Um filme de sucesso, né? Teve mais dois. O Roubo da Gaita Velha é composição do Telmo de Lima Freitas, na voz do José Mendes. César e Rogério, também Herança Serrana, Rosa Maria, O Que Foi Que Tu Me Fez, Que Eu Fico Sonhando Todo Dia Outra Vez. E a nossa oração da segunda-feira, Miro Saldanha, Pai, não deixe que meus filhos se percam no caminho. Pilares é o nome da música, tchê. Boa noite, boa noite, boa noite. Boa noite pra quem é da noite, boa tarde pra quem é da tarde e buenas pra quem é do buenas. Se esparramamos no bolicho e pedimos passagem até as 9 horas do teu lado, Luiz Lodi. Fique acomodado, tchê, não tem a parte do bolicho, não tem a parte do rodeio.
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0: 18:16.
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18 horas 22 minutos é pra dar uma reforçada no amor, né, tia? Aline Bosa, diretamente da capital das pedras preciosas, Soledade. Os Monarcas, também do Erechim Velho. Do nosso jeitinho, ela gosta do mate normal e eu gosto do mate topetudo. Ela gosta do feijão tropeiro e eu gosto do feijão bem gordo. Ah! Uma paleta de ovelha, nem se fala aí, o gosto é o mesmo, né, tchê? 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Tamo junto contigo, meu compadre. Vamos lá, tia. Boa noite pro compadre Cleiton Rocha, boa noite, tchau e obrigado, boa noite. Ângela Leles, comadre velha do centro, toca pra nós lá de lição batido, tchau, muito obrigado e boa noite, tchau, obrigado e boa noite. Pedro Vera, o Pedrão, Lodi, manda pra nós, nego bom não se mistura, nunca se misturou, né, compadre velho? Tchau e obrigado e boa noite, Pedro Velho. Margarete Baú do Sinop, boa noite. Márcio Luiz do Primavera, o Marcinho. Eduardo Francisco Moresco, boa noite. Tamo junto. Juliana, Amanda, Lourenço Daniele, boa noite, gurizada. Cleiton, tem um negócio pra te falar pra ti, Cleiton, eu sei que você sabe guardar segredo, não é segredo mais, né, tchê? É o seguinte, ó, deixa eu ver que dia que vai ser, segunda-feira que vem, vamos se prevenir, ai, barbaridade, tchê, segunda-feira que vem é dia 13, e dia 13 começa as férias do tio Lodi, e aí o nosso bolicho vai ser gravado, tá bom, tchê? Vamos passar por um período aí de 15 dias, passa rápido, né, tchê? 15 dias gravado o nosso bolicho, já está quase tudo pronto, tudo alinhado. E aí nós voltamos daqui mais um tempote. Mas temos a semana inteira para mim gritar no teu ouvido, inclusive domingo. Domingo o bolicho ao vivo e aí na segunda-feira que vem começa o gravado, tá vendo, tchê? Então não se assuste. Se tu segunda-feira que vem ligar o rádio e o Lodi estiver meio quieto, não é que o Lodi mordeu a língua, ele tá de férias, tá vendo, tchê? Dito isto, vamos pra música, porque quem liga o rádio quer escutar o Lodi, escutar também. Grupo Renascença de Chão Batido. Depois tem pro Pedro Vera, o crioulo dos Pampa, Nego Bom. Nego Bom não dança em baile de... Baile de quê? Baile de rico? Pode ser então.

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2: Tudo bem? Está começando mais um Cerveja para Descontrair. Hoje é dia de falar da escola americana. Boa parte dos estilos da escola americana tem sua origem na escola inglesa. Isso muito pelo processo de colonização dos Estados Unidos. A influência inglesa na produção de cervejas é vital e extremamente importante para entender um pouco sobre como se formaram os estilos americanos. Se você pensar esse link entre Inglaterra e Estados Unidos, você pode ver nos estilos. Você tem English Pale Ale e você tem American Pale Ale. Você tem English IPA e American IPA. E isso você percebe em diversos estilos. Os americanos se tornaram referência nas cervejas lupuladas, isso pela grande oferta de lúpulo que tem nos Estados Unidos, lúpulos muito aromáticos, e isso facilita a produção local. E os Estados Unidos também pegaram uma linha chamada na produção de cervejas extremas, com um pouco mais de álcool, uma intensidade de amargor um pouco maior. A boa variedade de insumos, a facilidade para abrir uma cervejaria e um mercado consumidor pujante fazem dos Estados Unidos hoje o principal país na produção das chamadas cervejas especiais. Os Estados Unidos também se destaca nas cervejas maturadas em barris. Diversas cervejarias já possuem as suas adegas preparadas para maturar cervejas por longo tempo. Destaque para a cervejaria Founders, que tem na sua KBS e CBS o grande destaque. Cervejas que têm maturação em barris de whisky americano. Ficam lá por cerca de 2, 3, 4, até 6 meses. E aí, gostou da nossa dica de hoje? Nós vamos ficando por aqui. Eu agradeço a sua audiência e você já sabe, cerveja é para descontrair com moderação e responsabilidade.
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0: 18:36, o Buenas da Hora. Ah, vai pro compadre Iloir Kaminski no Rota do Sol. Boa noite, tchau e obrigado. Boa noite, Iloir. Boa noite, Rota do Sol, família Kaminski. Boa noite, boa noite. Também especial aí pro compadre doutor Ricardo Dalmagro. Boa noite, compadre velho. Índio velho lá do Rio Grande, lá da querência amada do padre. Como é que é o nome do padre de lá, doutor Ricardo Dalmagro? Tem a procissão que faz lá no Nonoai, né, tchê? Tem uma procissão que faz lá no Nonoai. Não tô lembrado o nome do padre, é um padre espanhol. Ele e seus dois coroinhas. Mas um abraço especial pro meu compadre Ricardo Dalmagro e também pro meu compadre Joel Jorge de Jesus. A gurizada tá se preparando aí pro rodeio que vai ter no rancho aí no final de semana, tia.

0: Na ponta do extremo, o compadre velho já me respondeu. Como é que é o nome do padre, meu compadre?
1: Padre Manuel, meu amigo, e o Coroinha Adílio.
0: Isto, lá no Nonoai tem uma romaria muito forte, muito grande. Então, um abraço cuido pro meu compadre Ricardo Dalmagro. Meu compadre Ricardo Dalmagro está junto com meu compadre Joel Jorge de Jesus. Também vai estar o seu Miro Schaefer. Também vai estar meu compadre Evandro. A gurizada, certamente o Alex, vamos estar por lá também. Vamos se atracar por lá, né, meu compadre? Se encontramos no sábado, tá vendo? Ou na sexta-feira, talvez na quinta. Vamos antecipando a coisa, né, tchê? Pra você, meu compadre, pra escutar o Rio Grande no pé do ouvido, Luiz Carlos Borges, Mauro Ferreira, César e Rogério. Este é do meu tempo, viu, tchê?

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1: Em 1982, o Shot Cas

0: Os Monarcas, sucesso cravado, autenticado no boliche, tchê. Que tal este vivente, hein? Meu compadre Marcelo Lincoln, boa noite, boa noite, boa noite. Compadre velho, temos com as mãos broteadas de calo, tá na hora de nós dar uma descansada, viu? Mas, homem de Deus, tamo por aqui, né, tchê? Compadre Laércio Estrela, boa noite. Boa noite, Fábio Bock. Boa noite, boa noite. Tchau, boa noite, obrigado. Aparecido da Chácara Três Erros, boa noite, Aparecido. Boa noite, compadre Lodi, boa noite, boa noite, boa noite. As que vagualismo, hein, tchê? Também comigo, carteira assinada no boliche, meu compadre Abacate, minha comadre Ângela aí na Chácara Fusinato, boa noite, Abacate, boa noite, dona Ângela. Logo, logo, estamos que arrumar, acho que no outro final de semana, dia 26, tem festa lá na, Santa Luzia, por lá, vamos esparramar o pé por lá, né, compadre velho? Festa do caminhoneiro lá na Santa Luzia, vamos estar por lá, claro. Vamos de música, vamos de Gildo de Freitas no Boliche no 89, mas primeiro, antes de tudo, tu...
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0: Lembranças do passado. Velho bom Gildo, velho de Freitas cantando. Podia botar o nome Gildo de Freitas 89, né, tchan?

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1: Se apresenta no Boliche da 89 com muita altivez, Luiz Marenco, que canta outra vez. Rimou, né? Cantador de campanha, tchê. 18 horas e 57 minutos.

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1: Pois bem,

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7: Alô, baileiros de Sorriso e toda a região. Aqui quem fala é João Luiz Correia.

Capricha seu gaiteiro e não deixa a gaita parar. Márcio Correia floreando a cordiona. 19h12. Vamos embora com o nosso boliche, tchê.

0: Este sucru viciu de animalul bolișu. Márcio Correia tá cantando bonito, tchê. 19 horas e 16 minutos.
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0: E no bolicho também tem. Compadre velho, se tu ficar parado, é porque a cadeira tá quebrada, viu, tchê?

0: segundo, uma marca bagualada.
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1: Compadre, se a crise tá brava até pro Mano Lima, que tá comendo só galinha, Deus o livre. Que barbaridade, a crise não tá brava, meu compadre, nós aqui somos meio arressabiato, mas pra ti não te arressabiato, faz o seguinte, ó, tu quer ganhar uma Alexia? 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Promoção musical da Centro América, mais um golaço da Centro América. Meus desassossegos. João Chagas Leite. Pra lembrar o Mano Velho lá do 10 de setembro, meu irmão Adriano.

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1: Esta é a história de um tal de Aparício, índio maleva e muito mal acostumado a fazer confusão em bailes e festas muito gaúchas. Abre a cordiona, companheiro.

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0: Pilote, tudo certo? Faz tempo que não participo do programa aí, não me lembro, não dá tempo, mas escuto direto. Tem que me tocar a música Caçada de Tatu, beleza? Um abraço, até mais.
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0: Boa noite, meu amigo Lote. Como que foi seu final de semana? Nós aqui estávamos de aniversário de neto. E fomos para a missa, depois nós fomos para esse aniversário que foi o dia todo. E fiquemos na saudade do boliche, domingão com o boliche. Ô Lodi, você pode tocar para nós hoje Fogão a Lenha? Um abraço, amigão do NEC da Nalva.
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3: Faltando 10 minutos para as 8 horas da noite, os Serranos. Aquele convite para a lua, né, tchê? Meu compadre Itamar Rombaldi, minha comadre Ângela, boa noite, boa noite. Compadre Roberto Dalmolinha, dona Lenira, nega aí na rua São Paulo. Meu compadre, minha comadre, o Júnior da Furlaneto.
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19h53 no Boliche do 89. Estamos por aqui, meu compadre, até as 9h, mandar um abraço aqui pro pessoal da Fazenda Lentes, aí pro Roberto, pro André, pro Exídio, pra dona Karina, pro Laércio que tá lá no Rio Grande Amado, pra dona Eli, pro Everaldo, pro Jack, pessoal da Fazenda Lentes, Pontal do Verde, boa noite, boa noite, boa noite. E... compadre Faustão, a dona Jo e o José Antônio, boa noite. Juliano Matheus, gremista aí do Pinheiros 1, boa noite. A dona Adriana do Pinheiros 1, colorada, boa noite. A Juliano e a Adriana. O filho Luiz, também gremista, boa noite, boa noite. Família Matiolo, a dona Sueli, a dona Iria, boa noite, boa noite. Maílson do Chope, Alfredo do Sinop, o Erley da Fazenda Tupibarão. Ô, guri, como é que tu tá, tchê? Tudo bem por aí, meu compadre? Tudo certo? O Natalino Ferreira, aqui no Bela Vista. Cadê o nenê do Bela Vista, hein, tchê? O que que aconteceu com o nenê? Será que perdeu o telefone? Natalino Ferreira do Bela Vista, boa noite. Marcelo Curiúva, boa noite, boa noite, boa noite, Taura Velho. Lá em Tapurá, fazendo a Boa Esperança, Ricardo Berres, a Raquel, o Heitor, o Hugo, a Helena Maria, boa noite. Pessoal da Faísca Autoelétrica, na pessoa do meu compadre Jonathan Correia, um abraço pro Jonathan, um abraço, um beijo, um queijo pra Nayara, a esposa do Jonathan, os filhos José Gabriel, a Júlia, o Joaquim e o seu José Edemar, que é o pai da gurizada, né? Vovô da gurizada, o seu Chespa. Anderson Rafael Baldin do Jardim Tropical, o homem que gosta da sogra. A dona Irna lá, Irna da Rosa lá do Rio Rodeio Bonito, do Rio Grande Amado. Boa noite, dona Irna. Maria Creuza do Jardim Amazônia, boa noite, guria. Como é que tu tá, tchê? Tudo bem por aí? Oh, a Stephanie e o Chimanguinho na Fazenda Sutil, também o tio Hélio, aqui na Tropical, boa noite, tio Hélio, a Stephanie e o Chimanguinho, boa noite, boa noite. Boa noite pro Maurício Vieira, pra dona Ivone no centro da cidade, a dona Gisele e o seu Lucas na Fazenda Vitória aqui no Barreiro, boa noite, boa noite, boa noite, boa noite. Eloir Marcos em Nova Prata, no Rio Grande Amado. Boa noite, compadre velho. Falando em Pontal do Verde, também tem meu compadre Alceu, na Fazenda Serra Verde, a esposa dona Odete, juntamente com